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2: 9 e 4.

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2: 9 e 8.

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0: 9:12.
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5: 9:18.
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5: 9:19.

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2: 9:23.

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2: 9:26.
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7: 9:34.

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2: 9:48.
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2: 9:48.
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2: 9:51.

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2: 9h54.
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1: 10:23.

0: 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Hora certa. 10h47.
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2: 10:57.

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1: 11:16.
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1: 11:16.

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2: 11:19.
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1: Hora certa. Hora certa.
2: 11:31. 11:31.
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2: 11:38.

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4: Meia-noite e 5.

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0: Meia-noite 43.

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Meia-noite e 46.

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1: 1:26.

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2: 1:39.
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0: Obrigado.
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1: 2:37.

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2: 3:52.

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2: 4:10.

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2: 4:16.

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1: 4:26.

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0: Muito obrigado.
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2: 4:44.

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1: Quatro e cinquenta.

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5:51.

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10: Bom dia, chegando com muita alegria, bom dia papai, bom dia mamãe, titio, titia, vovó, vovô,
7: Bom dia, criançada, bom dia, família, bom dia você das escolas, né? Pessoal das escolas, pessoal nas creches, pessoal do comércio, né? Tá se organizando, pessoal nas fazendas, né? Pessoal do agro, pessoal da limpeza pública também, um grande abraço aí a todos vocês. Sejam todos bem-vindos! E ó, vamos começando essa manhã maravilhosa com o Jean Giovanni, Mil Corações, Leonardo, 120, 150, 200 km por hora. Jean Giovanni, dobradinha, né? 1, 2, 3, Mato Grosso e Matias, 24 horas de amor. Essa é pra você que tá aí do outro lado curtindo a nossa manhã aí, Pedra 90, primeira edição. Certinho? Com seu amigo Formigão, aquele abração.

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0: Muito bem! 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
0: Já vamos chegando com mais um bloco recheado de muita música boa pra você. Olha, Milionário Zé Rico, A Carta, Zezé de Camargo e Luciano, A Estrela Só, Rick Renner, A Força do Amor, Nayara Azevedo, com participação de Maiara e Maraíza, R$ 50. Vamos lá então, modão.

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1: 6 horas e 32 minutos.

0: Muito bem, muito bem. Vamos aí para um rápido intervalo. Já já eu volto trazendo mais sucesso para você. É VaptVupt. Alô, pessoal do Marquinhos Supermercado. Aquele abraço. Vamos para o intervalo? Já eu volto.
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0: Pedra 90, primeira edição, com seu amigo Formigão, Rio Negro Solimões, a gente se entrega às mineirinhas, abre o coração, Ataíde Alexandre, agenda rabiscada, João Mineiro e Marciano, ainda ontem chorei de saudade. Essa é pra você que tá aí no agro, né? O pessoal tá tirando leite, o pessoal que tá aí no preparo de terra. Um grande abraço pra vocês. Pessoal das usinas, aquele abraço!

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0: Olha o intervalo, aquele intervalo maroto. 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
0: 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Pedra 90, 75. 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
0: Já vamos chegando com a nossa segunda hora de hoje, nessa manhã maravilhosa de sexta-feira. Dudu Guidalvan, amigo de Paulo e Paulino, amor de primavera. Christian Ralph, amor demais. Bruno Marrone, amor de ping-pong. Essa vai para todo o pessoal das oficinas ligadinho conosco. 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
1: Aqui em Itapajipe, 7:11.

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0: Muito bem, muito bem. Bom dia. Vamos aí para um rápido intervalo. Já, já eu volto trazendo mais sucesso para você. Alô, Dair. Pessoal aí tá ligadinho no São Mateus, né? Um grande abraço aí para vocês. Pessoal também aí na Praça da Matriz, um grande abraço. Ô, meu amigo Florenço, aquele abraço. Já eu volto.
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0: Já vamos chegando nessa manhã maravilhosa. Christian Ralf, Ausência, Mano a Mano, Butterfly, Juliano César, Bem aos Olhos da Lua, Zezé de Camargo e Luciano, Andorinha Machucada. Essa daqui eu quero oferecer para todo o pessoal das oficinas ligadinho. Pessoal do supermercado Alô Brasil, tá ligado também. Um grande abraço aí a todos vocês no Alô Brasil.

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1: Em Itapajipe, 7:38.

0: olha o intervalo, aquele intervalo maroto, aquele intervalo vapt-vupt, a gente vai num pé e volta no outro. Aquele abraço a todo o pessoal do supermercado, pessoal aí das panificação, um grande abraço para vocês, o pessoal dos açougue, aquele abraço, pessoal que tá curtindo em casa, no trabalho, aquele abraço. Já eu volto com mais modão.
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0: Bom dia, bom dia, bom dia! 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
2: 7:47.
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2: Bom dia! Chegando com o nosso último bloco nessa manhã maravilhosa de sexta-feira. Vamos chegando com eles, Bruno e Marrone, Bijuteria, João Paulo e Daniel, Canção da América, Leonardo, Catedral. É sucesso, é pra você. Um grande abraço aí a todo o pessoal que tá sempre ligadinho. Eu tô indo, mas eu volto, se Deus nos permitir, a partir das 4 horas da tarde no programa Pedra 90, segunda edição com seu amigo Formigão. Um abraço a todos vocês. Fui, tchau, aquele abraço!

0: Eu não conseguiria cantar se não fosse vocês aí dando força. Obrigado, viu, gente?
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10: 8 e 5.

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1: 8 e 8.

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7: 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Hora certa.
8: 8h25.
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8:29.

0: Já caiu!
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11: 9:07.
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6: Ligada. 9:27.

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1: 9:31.
2: Luciano, meu mano, tô achando que essa galera tá afim de tirar o pezinho do chão, explodir e ser feliz, hein?
3: Eu também, Zezé, a galera quer sacudir, olha aí!
2: O que você acha então, Luciano, da gente lançar aqui agora o nosso grito de guerra?
3: Manda ver, Zezé,
2: vem com a gente! Ei, ei! Segura, Luciano!

0: 9:34.
1: A moda mais estourada no TikTok do Nando Moreno. Submissa você com cover do Gilegiano. Ao vivo, bebê!

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1: Valeu, Eduardo. 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Daqui a pouquinho, no Jornal da Itanews, nós vamos trazer informações a respeito da atualização que o IMA está exigindo, né, o Instituto Mineiro de Agropecuária. Nós vamos receber aqui o responsável, né, o coordenador pelo IMA, e ele vai falar a respeito de uma regularização da situação cadastral do rebanho. Que é obrigatória desde junho. E se o produtor não regularizar, ele pode ficar impedido de emitir a GTA e também a ficha sanitária do rebanho. Então, fica atento daqui a pouquinho no Jornal da Itanews, todos os detalhes a respeito desta atualização. Bom dia, até já.
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17: 9:47.

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0: 10:15.
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6: 10:27.

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0: 10:36.
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0: 10:36.

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1: 10:51.
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1: 10:51.

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1: Participação com o Éder aí no tal.
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1: Não, não.
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1: Ela dá conta.
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11:05, bom dia. Está começando pela 90,3 FM, o Jornal da Ita News. Hoje é sexta-feira, dia 14 de agosto de 2026. Nós estamos na fase da lua nova. Hoje é dia do artista plástico. Eu sou Márcio Garcia. Vamos conferir os destaques da edição de hoje. Fiscal agropecuário do IMA, Genando, fala sobre a atualização do rebanho obrigatória para os produtores rurais. Santos vence e leva vantagem pela Copa Sul-Americana. Pro Botafogo ficou quase impossível, hein? O Corinthians empatou e o Hugo Souza reclamou e que sofreu racismo na Argentina.

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0: A gente vai falar também da campanha de vacinação contra a raiva. Amanhã tem dia D lá na Praça do Jardim Menezes. 11:08. 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Ao vivo com a gente aqui na Itanews FM, o fiscal agropecuário do IMA, aqui de Itapajipe, o Genando. Também o Monaldo Souza e o Miller Souza, que são fiscais agropecuários lá de Planura. Também visitando aqui Itapajipe, participando aqui junto com o Genando do trabalho educacional que o IMA desenvolve para a conscientização dos produtores rurais que precisam adotar algumas medidas, né, todos os anos, especialmente em relação à atualização do rebanho. Não é isso, Genando? Bom dia.
2: Isso, Márcio. Bom dia, ouvintes. Bom dia, produtores rurais.
0: Essa atualização, ela é obrigatória e o prazo já terminou, Genanda?
2: Isso, Márcio. Todos os anos nós temos essa campanha desde 2023, então nós estamos na nossa quarta campanha, no período de 1º de maio a 30 de junho, né? Onde o produtor vai declarar o quantitativo de animais, faixa etária dos animais, que seria a idade dos animais, nascimento, mortalidade... e a declaração da vacina de raiva, caso tenha feito, né? E esse item é importante também, tá atualizando os dados, telefone, endereço atualizado, para a gente poder estar entrando em contato com o produtor quando for necessário, localização correta das propriedades, né? E para a gente conhecer um pouquinho da realidade mesmo, né? Do que a gente tem hoje de plantel de rebanho dentro do município e dentro do estado. É para a gente poder estar programando atividades, principalmente no que diz respeito ao controle e prevenção de doenças.
0: Bom, Genando, conta um pouco aqui para os nossos ouvintes, especialmente o produtor rural, como o IMA atua em nosso município?
2: Então, Márcio, hoje a gente trabalha no sentido de defesa agropecuária, né? E essa defesa agropecuária, ela é voltada para fazer a prevenção, controle e erradicação de algumas doenças. Algumas delas até zoonoses que podem estar cometendo seres humanos. E a finalidade disso é garantir a sanidade da produção agropecuária, garantir o alimento com qualidade e na mesa do consumidor, né? Fortalecer nosso agronegócio. E muita gente vincula o órgão só à parte de fiscalização, mas a gente trabalha também, além do acompanhamento e da fiscalização, a gente trabalha muito com educação sanitária, levando informação para o produtor, né, tanto em leilões, quanto nas propriedades, quanto lá no próprio escritório.
0: Bom, esse cuidado, né, com a sanidade animal, ele tem uma finalidade específica aí de garantir que os produtos oriundos aí da agropecuária cheguem com qualidade até o consumidor?
2: Isso. Além de cuidar da sanidade do rebanho, né, tanto na área animal quanto na área vegetal, que é outra dúvida que o pessoal tem muito também, que a gente não trabalha só na área animal, então a gente trabalha com área vegetal, área animal, área de produção de alimentos, garantir um alimento de qualidade na mesa do consumidor.
0: O trabalho de vocês também visa a própria proteção dos rebanhos, né, em relação a essa sanidade?
2: Isso, a gente trabalha muito em cima da prevenção e do controle de doenças, né? E algumas dessas doenças hoje, as mais conhecidas na atualidade, a aftosa já está meio que extinta no país, e brucelose e raiva são as que mais dão trabalho para a gente aí no dia a dia.
0: Bom, daqui a pouquinho a gente vai falar um pouco mais sobre essa campanha da brucelose, mas eu gostaria que você trouxesse mais detalhes a respeito desta atualização cadastral e do rebanho, que já venceu o prazo, né?
2: Isso, o prazo encerrou em 30 de junho. E aí hoje, Márcio, para a gente ter uma noção em números, nós temos aproximadamente 2.040 produtores cadastrados no IMA, no município de Itapajipe. Desses 2.040 produtores, hoje 716 não fizeram atualização. Então chega para a gente uma lista dos inadimplentes. E aí o que que acontece? Esse produtor estando inadimplente, a partir de 1º de julho, ele já ficou impedido de fazer emissão tanto de GTA, que é o documento que prevê o trânsito de animais, e também a ficha sanitária. Geralmente o produtor usa muito para atualização em banco, disponibilização de empréstimos.
0: E quais espécies precisam ter essa atualização no cadastro do rebanho?
2: Hoje, bovinos, bubalinos, equinos, asininos, muares, ovinos, caprinos, aves, suínos, animais aquáticos e abelhas. A gente fala muito em bovino porque ainda é uma das principais atividades do cenário do agronegócio, né? Mas todas essas espécies são importantes, independente se são de subsistência ou não, tá? O porquê disso? Porque através dessa quantidade, da localização onde tem essas produções, esses animais, a gente consegue estipular ações de controle numa possível caso de incidência de alguma doença na região, né? E se o produtor deixa de declarar qualquer espécie dessa, no caso de uma doença dessa, a gente não consegue fazer o acompanhamento, o monitoramento e nem as ações necessárias para fazer, às vezes, ou a prevenção ou o controle dessa doença.
0: Genando, esse prazo já venceu, mas ainda é possível fazer essa atualização? Onde a pessoa deve procurar?
2: Olha, durante a etapa de 1º de maio a 30 de junho, o produtor ele tem a possibilidade de estar fazendo pelo escritório e através do portal do produtor. Agora, já finalizada a campanha, ele consegue fazer apenas pessoalmente, direto no escritório. Tá? Aqui de Itapajipe, no caso, se tiver alguém de outra região ouvindo, é sempre no escritório, sede de onde a propriedade fica. Tá? O prazo, eles deram para a gente agora até dia 21, mas o quanto antes o produtor puder estar regularizando isso aí, ele vai evitar transtorno para ele mesmo, né?
0: Prejuízo. 21 já é semana que vem, né?
2: Isso.
0: Bom, Janando, aqui pela extensão geográfica de Itapajipe, né, a gente tem uma questão que é o produtor rural que tem terras e convive, né, vive, mora em Campina Verde, por causa do limite do município, né, que vai bem próximo ali da cidade de Campina Verde. Então, ocorre de muitos proprietários residirem por lá, resolver tudo por lá, praticamente nem vem aqui em Itapajipe. Mas se a propriedade é no município de Itapajipe, ele, caso ele não tenha feito essa regularização, ele tem que vir aqui ou é possível fazer isso de outra forma?
2: Não, agora, Márcio, após a finalização da campanha, é apenas no escritório de Itapajipe. Se a propriedade é
0: dentro do município,
2: isso, aqui? Só em Itapajipe. O que o produtor pode estar fazendo é ligando para tirar alguma informação, alguma dúvida, ou para o pessoal que mora próximo a São Francisco de Sales ou em Campina Verde. São Francisco nós não temos escritório, né? Seria em Turama, mas de Campina Verde a pessoa pode ir lá no IMA de lá tirar informações, mas a atualização do cadastro apenas no escritório de Itapajipe.
0: Tem algum telefone ou WhatsApp que o produtor pode manter contato direto com vocês aqui de Itapajipe para adiantar alguma informação, o que que tem que trazer de documento?
2: Márcio, hoje nós estamos sem telefone, mas eu vou estar passando o meu telefone, tá? Qualquer dúvida, como é um assunto de utilidade pública, o pessoal quiser estar ligando, a gente presta as informações que forem necessárias. Seria o 99835-7216.
0: Fala direto com você, Genantes.
2: Isso.
0: Nós estamos conversando aqui com o Genando, que é fiscal agropecuário do IMA, aqui de Itapajipe, trazendo aqui essas informações sobre a atualização cadastral e do rebanho. Essa atualização do rebanho, você especificou, né? Os tipos de rebanho que tem que ser atualizados, tanto na... Também tem a questão da parte de agropecuária de vegetal, né? Se a pessoa tem uma produção de vegetal, ela também tem que estar fazendo essa atualização?
2: Hoje dentro da área vegetal, a gente tem algumas campanhas agora de vazio sanitário de soja. O produtor que plantou soja, ele declara a época e a colheita da soja. Nós temos também campanha em cima dos citros, que ele tem que fazer uma declaração do plantio de citros.
0: Que vai abacaxi, laranja?
2: Mais é laranja, limão, laranja, limão.
0: Essa família.
2: Isso,
0: né?
2: Isso.
0: Abacaxi não entra, não?
2: Não, abacaxi não. E aí o seguinte, ele, na área vegetal, ele vai estar atualizando mais os dados dele e
0: que a parte
2: se plantou
0: cadastro.
2: Alguma coisa, é isso.
0: Por que é importante, o Genando, o cadastro estar atualizado para o trabalho do IMA?
2: Então, a gente, por exemplo, agora nós estamos com essa lista lá de 716 produtores inadimplentes. A gente tenta fazer o contato, muitos o telefone já não existe mais, já trocou de telefone, tem gente que não tem WhatsApp, tem gente que colocou o telefone do escritório de contabilidade, e-mail desatualizado. A gente às vezes tenta a opção de mandar carta, a pessoa mudou de endereço, esse endereço, essa carta nunca chega, ela retorna para nós e gera o custo para nós também de, né? Então, assim, a gente facilita o acesso ao produtor. E outra questão, a questão das propriedades. Se realmente é naquela propriedade que ele tem o cadastro, se é a localização daquela propriedade. Porque às vezes acontece da gente confiar no que está no sistema, chega lá, não é aquela propriedade mais, né? Ou foi passada as coordenadas erradas da propriedade. Então, assim, é tanto para facilitar o acesso ao produtor quanto contato, como na propriedade.

0: Falando em vacinação, você falou no início aqui a respeito dos trabalhos, né, que são realizados aí em relação à sanidade animal. A brucelose, ela está presente ainda no Brasil, na nossa região, a situação, e tem que ter vacina, tem que ter vacinação, o pessoal tem vacinado?
1: Sim, a brucelose é uma doença recorrente, é uma doença provocada por uma bactéria, e aí eu vou estar citando mais em cima do bovinos e bubalinos, que é o que a gente vê a incidência, né? É uma zoonose que é transmitida ao homem. E como que a gente previne essa doença? Vacinando, Márcio. Hoje nós temos uma dificuldade no estado de Minas em cima dessa vacina, né? As fêmeas que devem ser vacinadas são apenas as fêmeas de 3 a 8 meses. Nós temos dois tipos de vacina hoje, que é a vacina B19 e RB51. E a gente trabalha de que forma? Com duas etapas de vacinação no ano. Então, o primeiro semestre vai de 1º de janeiro a 30 de junho para vacinar. O produtor tem até 10 de julho para estar fazendo a declaração. Na segunda etapa, vai de 1º de julho a 30 de dezembro a vacinação, e o produtor tem até 10 de janeiro para estar fazendo a declaração, tá? Então, hoje o produtor procura lá o veterinário de confiança dele, na Casa Agropecuária, passa a quantidade de animais que ele tem lá para vacinar, as fêmeas no caso. O veterinário vai, vacina essas fêmeas, faz uma marcação do lado esquerdo da face dela, gera o atestado de vacinação e apresenta para nós, ou o produtor ou o próprio veterinário encaminha para nós aqui para a gente poder estar fazendo a declaração no sistema.
0: E quem não vacina, o que acontece?
1: Olha, hoje o que tem de penalidade? O produtor fica bloqueado, então ele fica impedido de emitir a GTA, ele não consegue movimentar o gado. Quem fornece leite para laticínios fica impedido de fornecer o laticínio não recebe. Pessoal que manda gado para abate também não consegue mandar, né?
0: E quais são os riscos da brucelose, Genanda?
1: Ó, a brucelose, pensando a nível de prejuízo econômico na atividade, ela provoca infertilidade, ela vai provocar aborto, mortalidade de recém-nascidos. Então, o produtor, com a perca desse animal ou com a perca da reprodução, ele deixa de ganhar dinheiro, né? E o contato para o ser humano pode ser ou lá um colaborador, ou um veterinário, o próprio produtor.
0: Ela pega também no homem?
1: Sim, ela é uma zoonose. Aí pode ser transmitido através do contato com a secreção do animal possivelmente doente. E pode ser transmitido também através da ingestão, ou do leite cru, ou de algum derivado não pasteurizado, ou de carne mal cozida. Então, sim, é uma doença de grande importância na saúde pública, né?
0: E o produtor tem tido essa conscientização? Porque a gente percebe que em relação à aftosa, né, chegou ao ponto que não tem mais aqui na região. Quando acontece de se falar em aftosa, o prejuízo econômico também é muito grande. A brucelose tem esse prejuízo econômico generalizado, perda de exportações, nesse caso também atinge ou é bem localizado a doença?
1: A aftosa hoje a gente já não vacina mais, né?
0: É livre de aftosa e sem vacinação.
1: Sem vacinação. O Brasil já foi reconhecido como o país livre de aftosa sem vacinação. E já a brucelose, ela é mais regional. Causa também se deixar numa proporção maior,
0: né? Um surto, uma epidemia ali.
1: A gente tem, o pessoal até vacina, mas assim, ou esquece de declarar, ou às vezes espera muito já para o final, porque o que acontece? Dentro desses 3 a 8 meses, ele pode estar vacinando qualquer hora. Porém, para ele fazer o trânsito desses animais, ele só pode transitar dentro dessa idade se ele tiver vacinado. Então, o ideal é quando o animal atinge ali a idade dos 3 meses, já vacina, já declara, você fica em dia aqui no órgão.
0: Se for vender,
1: fica tranquilo.
0: Para tirar da propriedade, tem que estar vacinado.
1: Dentro dessa idade, sim.
0: É importante aí essa conscientização e declarar também, né? Para que tenha o controle aí de que aconteceu a vacinação, né?
1: Isso. Não é só pelo lado do papel, né? A gente tem que pensar que é uma doença que pode acometer qualquer um de nós. Só tem criança em casa, familiar.

0: e o próprio prejuízo econômico, né? Começa aqui, às vezes, dentro do município, pode estender para o estado e pode estender para o país.
1: Então, pessoal, vacinar contra brucelose, 3 a 8 meses aí as fêmeas, conforme o Genado está trazendo aqui essa informação, esse apelo, né? Que se vacine também. Vacinando o pessoal já costuma declarar, né? Não passa batido, não.
0: Já. Hoje nós estamos com aproximadamente 300 produtores na lista de inadimplente de brucelose.
1: Desses mais de 2 mil?
0: Isso.
1: É um número significativo,
0: né? É um número ainda significativo, né? Então a gente faz esse monitoramento nas propriedades, a gente acompanha por esse registro da vacina, a gente vê muito nos leilões. E aí a gente vai fazendo a conversa com o produtor, com os leilões, com os lojistas, vai orientando, né? E dentro das penalidades que você me questionou também, além da questão da comercialização do leite, do animal que fica impedido de tirar a GTA, a brucelose, ela é passível de autuação.
1: De multa?
0: De multa. Então esse é um que a gente não consegue fazer muita coisa, né? É um valor considerável, é por unidade animal, então é por cabeça.
1: O
0: né?
1: Que chega aí o valor? Tem um valor aproximado?
0: Aproximadamente quase R$300.
1: Por cabeça?
0: Por cabeça.
1: Então, e a vacina é bem mais barato que isso, né?
0: Com certeza.
1: Com e certeza. Um animal que perde também, dá para vacinar o rebanho muito tempo, né?
0: Sim.
1: É importantíssimo. Sim. E manter essas vacinações em dia. O produtor rural tem consciência, né? De 2 mil aí, mais de 1.700 já vacinaram. Tem pouco mais de 300 aí que não se vacinou, não declarou, então procurar. Onde funciona o escritório do IMA aqui, Itapajipe?
0: O escritório do IMA fica na rua 8991, ali na lateral do Sindicato Rural, em frente à Praça da Matriz.
1: Então quem precisar de tirar alguma dúvida pode procurar o Genando lá. E ele deixou também aqui o WhatsApp dele, que é o 99835-7216. Genando, obrigado pela presença sua aqui conosco, né? O Monaldo, o Miller também estão presentes aqui acompanhando, participando aí das ações do IMA. E a gente deixa a Itanews aqui sempre à disposição. Se você precisar passar algum recado aí para o produtor, fique à vontade. Os nossos microfones estarão sempre aqui à disposição. E fica aí para mais alguma informação que você queira acrescentar. Também seus cumprimentos. Bom dia.
0: Agradeço a oportunidade, Márcio. Agradeço a atenção do pessoal aí. A gente está à disposição, independente se é lá no serviço ou às vezes encontra a gente em algum lugar, no leilão ou em algum lugar da cidade. Precisar tirar alguma dúvida, nós estamos à disposição, tá? E aí, no mais, a gente faz esse apelo. Vamos regularizar o quanto antes puder. Nós estamos aí para servir. É bom para a gente, é bom para o município, é bom para a agropecuária de Minas.
1: Então vamos lá, é bom para todo mundo aí. Atualiza o seu cadastro, o cadastro da sua propriedade e o cadastro do seu rebanho junto ao IMA. E se não tiver em dia com a vacinação da brucelose aí na sua propriedade, vamos atualizar também. É importante aí para a saúde do seu rebanho, da sua família e financeira também.
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1: 11 horas 32 minutos agora. Mandar um alôzão aqui pro pessoal lá da Gil Modas, do Vintão. O Rubim, a Gil, Sassuiane, todo o pessoal e sempre ligado com a gente aqui na Ita News FM.
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1: Parabenizar aqui também aniversariantes de hoje. Hoje é aniversário do Léo, lá do Léo e Família. Muitos anos de vida, muita saúde, muita paz aí, Léo. Hoje é aniversário também do nosso colega Márcio Antônio, radialista de São Francisco de Sales. Parabéns para o Ricardo Diniz. Parabéns para a Alessandra do Luizinho. A Alessandra está fazendo aniversário hoje também. Parabéns, Eudes. O Eudes é aniversariante de hoje, está lá na UPA, né? Campeão da cacheta, o Eudes, lá no Bar da Patrícia. Parabéns para Eduarda Sabino, aniversariante de hoje. Parabéns para Beatriz Paula. O Lucas Santos está fazendo aniversário hoje também. O locutor de rodeio Jeder Viana, vereador lá de Turama. A Silvana faz aniversário hoje. O Paulo Henrique. A Maria Isabel Cardoso. Parabéns para o Alan Júnior. Parabéns também para Ana Paula Rezende. A doutora Ana Paula é aniversariante de hoje. Quem fez aniversário ontem foi o Paulo Henrique, o Mário Ney. Parabenizar aí os aniversariantes também desta semana, comemorando aí mais um ano de vida. Tá fazendo aniversário hoje? Não falei seu nome? Tem alguém fazendo aniversário que eu não falei? Manda aqui pro Zap da Ita News pra gente homenagear. 99991-4640. mandar um alôzão também pro Igor. Pessoal lá da construção do banheiro lá na Serra da Moeda, vai ter o leilão nesse domingo, né? Toda arrecadação para a construção do banheiro feminino com acessibilidade lá na comunidade Serra da Moeda. Todo mundo convidado aí para o leilão neste domingo, dia 16. Tem a missa às 14h lá na Serra da Moeda. Depois tem o lanche, depois tem o leilão de prendas. Vai lá participar, vai lá para você colaborar, o pessoal aí da comunidade Serra da Moeda. Neste domingo, participa lá do leilão para ajudar nas despesas da construção do banheiro com acessibilidade.
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1: A Prefeitura de Itapajipe está fazendo um pedido, né, um apelo, um pedido especial a crianças, adolescentes e toda a comunidade, né, que anda de bicicleta, para que não utilizem locais que não são apropriados para bicicleta, né, que são para pedestres, que é o caso dos passeios ali da Praça do Lago. A Praça do Lago tem os passeios em volta do laguinho, em volta do campinho, entre um quiosque e outro. Aquele local não é para bicicleta. Então, às vezes, o jovem vem lá da sorveteria, já passa naquela rampinha, já dá aquela empinada, um cavalo de pau, vai correndo ali pro lado do espetinho do Cássio, do Campinho, e ali é cheio de criança, bebê, carrinho de criança, famílias inteiras, né, pessoas que estão ali a pé, porque é um local para pedestres, então não pode andar de bicicleta. O pessoal da prefeitura, da comunicação, está fazendo esse apelo, porque o espaço é para caminhada, para andar a pé, né, e passando ali de bicicleta, às vezes até correndo, coloca em risco tanto quem está de bicicleta quanto quem está a pé. Pode atropelar, pode trombar, pode machucar. Todos os dias, né, muitas pessoas estão ali a pé e aí vem, né, tem idosos, tem mulheres, tem crianças, tem bebê. E aí vem o menino naquela bike, mas vem que vem no 80, em alta velocidade, colocando em risco, né, com risco de acidente, inclusive. Queda, colisão, pode causar ferimento, tanto quem está na bike quanto quem está caminhando. E aí os pais também, né? Vamos conscientizar aí os alecrins dourados, porque o alecrim dourado, mas ele estava de bicicleta e aí a pessoa não viu ele vindo, podia ter desviado. Não, lá não é lugar de bicicleta. Se ele tiver de bicicleta lá, já está errado, né? E os pais aí conscientizem seus alecrins dourados. E pista de caminhada da Avenida Contorno, é pista de caminhada, o próprio nome já fala, né? Pista de caminhada, não é pista de pedalada. E tem muita gente, né? Não é só criança e adolescente, não, tem adulto também, que vai lá para a pista de caminhada da Avenida Contorno, lá para a pista da Avenida Simeão. Na Simeão é menos, né? Mas na Contorno é muito. Que a gente vê de bicicleta. E aí a pessoa está ali caminhando, às vezes está com fone de ouvido, né? Não ouve se aproximar a bicicleta e acaba ali tendo acidentes. Então pedale com responsabilidade, não pedale no local destinado para a caminhada, tome cuidado com o próximo aí, porque é questão de cidadania, né? Com respeito e segurança, tem espaço aí para todo mundo. Lá na Avenida Contorno, a gente até concorda, né, que é muito gostoso ali para bike, mas o espaço não é para bike, é para caminhada. Ah, mas se eu ver, eu vou desviar, né, não vou atropelar ninguém. O problema é que a pessoa que está caminhando, às vezes, está ali com fone de ouvido, está distraído, o local é para caminhada, né? Se vier outro caminhando, não vai trombar, mas se vier uma bicicleta, tromba e machuca. Então, vamos respeitar aí. Praça do Lago, pista de caminhada da Avenida Simeão, pista de caminhada da Avenida Contorno, é para quem está a pé. Não é local para quem está de bicicleta. E se alguém reclamar, reclama com razão, viu? Porque aí a pessoa que não pode bicicleta, ainda, né, às vezes até é xingado. Ah, enjoado, não sei o que lá, blá, blá, blá. Então vamos respeitar, principalmente crianças e idosos, né, um dia... Se Deus quiser, todos nós vamos ser idosos, né? Só tem um jeito de não ficar velho, que é morrer novo. E isso ninguém quer. Então vamos respeitar o idoso, porque um dia todos nós vamos chegar lá. O pessoal também tem comentado aqui nos locais públicos, cachorros de grande porte, sem focinheira ou sem a guia, né? Cachorro de grande porte solto. E aí a gente nem precisa falar as raças, né? Tem aquelas raças que naturalmente são mais agressivas. E aí o dono diz, não, mas o meu é mansinho. É mansinho. É mais, tá ali, não tá com guia, tem uma criança. Ou também aparece outro animalzinho de menor porte. Então aí até o cão que é mansinho, né, seja ele de grande porte aí da raça que for, quando chega um pequenininho, acaba que dá aquela confusão, né, avança, e aí um vai apartar e já perde a mansidão. Então tem legislação, né, em Minas Gerais, que já exige, né, que os cães de grande porte, se tiver em local público, tem que estar seguindo aí alguns critérios. Quem tem cão de grande porte sabe disso, né? Porque pode aparecer ali um cachorro menor, pode aparecer um gato, né? Cão e gato, né? Um instinto ali, ninguém controla. Então, estando em local público, siga as regras para evitar incidentes e transtornos.
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1: 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A IA não é só para fazer aquele desenho bonitinho, né? O pessoal usa muito aí, faz um cartazinho para colocar no Facebook, nos stories, no grupo de WhatsApp, né? IA pode ser utilizada de muitas outras formas para impulsionar o seu negócio.
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0: Ah, tem um ouvinte aqui também reclamando aqui das motos estacionadas sobre a calçada, né, que também atrapalha aí, o pessoal reclama, a pessoa anda no meio da rua, mas vai andar na calçada, está obstruído ali, pessoal que estaciona a moto em cima de calçada. E fica difícil, né? Tá certo, fica difícil ensinar a criança, tem que andar na calçada, mas aí a calçada não tem jeito de passar, como é que faz, né? Fica também essa dica aí de segurança para todos. É outra coisa que o pessoal sempre pede, né, para a gente fazer apelo, buscar conscientização aqui na rádio. São os patinetes, né, as bicicletas elétricas, os autopropelidos andando na contramão. E aí ocorre o quê? Vem um veículo, né, ele olha para o lado da mão de direção, vê se não vem carro, e ao avançar, vem, né, um patinete, um autopropelido, uma moto elétrica, vem na contramão e aí ocorre o acidente. E aí tem gente que ainda reclama e diz assim: ah, mas o pare era para você, né, você passou o pare, por isso que trombou. Trombou em quem estava na contramão? A pessoa estando na contramão, ela já está errada. A pessoa parou, olhou para o lado que vem o fluxo, né, a mão de direção. Não vem ninguém, ele vai atravessar. E se ele ficar olhando para o outro lado, de repente já aparece veículo. Especialmente onde tem muitos carros estacionados, né, nas vias mais movimentadas. Então, vamos respeitar a mão de direção. E a mão de direção, ela é exigida, inclusive, para a bicicleta do pedal, né? Até, olha lá no código de trânsito que você vai ver. Mas, né? Bicicleta de pedal, dá uma volta, a pessoa tem que pedalar e tal. Aí uma tolerância, né? Agora quem está de patinete, de autopropelido, de moto elétrica, bicicleta elétrica, tem que andar na mão. Se não está exigindo, se não está sendo fiscalizado, quando estiver na contramão, aí tem que redobrar a atenção. Porque imagina assim, está na contramão, já está errado, né? Coloca na cabeça: estou de patinete na contramão, já estou errado. Se vier um veículo, um acidente, já vai estar errado. Então chegou na esquina, né, não passa direto, mesmo que o pare seja da rua, da avenida, né? Que Itapajipe a rua é preferencial, a avenida tem o pare. Não, o pare está na avenida. O pare é para quem respeitar quem está vindo na mão de direção. Se está indo na contramão, na esquina, olha, vê se não vem carro. Né, se estiver vindo, espera passar, porque aquele pare é para respeitar quem está vindo na mão. Quem está vindo na contramão já está vindo errado. Então vamos evitar acidentes, especialmente aí se tiver fora da razão.
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0: São vários locais, né? Mas os locais aí que precisam de ter muita atenção, e aí é para sua própria integridade física. Quem está de bike, quem está de patinete, ali na esquina da escola Alonso, na Avenida 5 com a Rua 10. Pessoal desce, né? Um fluxo grande ali de pessoas que vêm. É dos bairros ali de cima, né? Do Sebastião Soares e região. Então tem muita gente que desce aqui para o centro da cidade pela Rua 10. E aí chega ali na esquina, tem aquele prédio, né? Aquele prédio ele não facilita. Ele também usa ter veículos estacionados que dificultam quem vem na Avenida 5 ver quem está subindo na 10. Então, quem está vindo ali na Avenida 5 tem o pare, e ele vai olhando ali para ver se não vem ninguém na Rua 10 subindo. E quem está descendo ali na contramão não é visto. Tem ponto cego, não se espera que esteja vindo ali veículo, patinete, moto elétrica, bicicleta na contramão. Então, quem está descendo ali, se tiver algum carro chegando no pare, tem que esperar esse carro passar. Porque o carro está olhando só para o lado direito, só para o lado da escola. E a hora que ele avançar, se você estiver achando que ele está parando ali para você que está vindo na contramão, não é. E ele tem que ficar olhando, porque ele é cheio de carro. Então, às vezes, ele está lá no meio da rua para poder ver se vem gente ou não para avançar. E aí, quem está vindo na contramão, né, acaba ali risco de acidente permanentemente. Outro ponto é ali na esquina da Boncar, né, do Prato Cheio, na Rua 14. É uma rua de mão dupla ali, né? Ali ainda é mais movimento ainda. Ali tem que tomar cuidado, não por causa da contramão, porque a Rua 14 é de mão dupla. Tem que tomar cuidado ao avançar quem vem ali pela Avenida 7, porque é uma via de mão dupla e trânsito rápido dos dois lados. O pessoal fica atento. E a gente pode citar também a esquina da rua da Avenida 5 com a Rua 6, que é ali perto do PSF Edson. Em frente ao PSF sempre tem carro estacionado dos dois lados, né? Então quem vem ali na Avenida 5, olha bem dos dois lados. Pessoal que transita por ali na Rua 6, diminua a velocidade, né? Porque ali é difícil a visibilidade para quem vai e para quem vem. E a pessoa que vai atravessar não tem jeito dela correr muito, porque do outro lado já tem, né, aquela depressão enorme. Se for um carro baixo, não tem jeito dele acelerar, não vai bater ele na depressão. Então todo mundo aí dirigindo para si e para os outros, com respeito, com tolerância, a gente tem um trânsito seguro aí para todos. Veículos pequenos, patinetes, bicicletas, veículos grandes.
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0: 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Sete minutos aqui faltando pro meio-dia, sete pro meio-dia, tá acontecendo a festa lá de Pirajuba, né? Hoje a nossa colega Cláudia não tá aqui conosco, ela é influencer oficial lá da festa do peão de Pirajuba. Ontem tava lá no show da Ana Castela, fazendo todo o trabalho lá da divulgação como influencer, né? Lá na festa de Pirajuba.
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0: A Mara Mendonça está contratando motorista de ônibus para a linha da Granja, Cobe. O Juarez, né, e a Mara estão contratando aí. Então, se você é motorista de ônibus e quer essa vaga para ser motorista do ônibus para a linha da Granja, Cobe, fala com o Juarez pelo 99144-0935. 99144-0935. O Ricieri já arrumou o instrutor aí, né, Ricieri? O pessoal estava contratando o instrutor lá na Autoescola Itapajipe, já está bem encaminhado. 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
0: Vamos falar de Libertadores, vamos falar de Sul-Americana com a Daniele Speron.
9: Fechando os jogos de ida das oitavas de final da Copa Sul-Americana, apenas o Santos venceu como brasileiro e foi de virada pelo placar de 2-1. Dentro da Vila Belmiro, com o detalhe do gol 100 de Gabigol e passes de Neymar. Portanto, William Arão e Gabigol marcaram os gols do Peixe em cima do time equatoriano. Agora leva uma vantagem para o duelo de fora de casa. O mesmo não podemos dizer do Vasco, que ficou no empate em 0-0 com o Olímpia do Paraguai dentro de São Januário. Detalhe que o time vascaíno dominou o jogo, teve muita posse de bola e muitas oportunidades que não viraram em gols. O técnico Pedro Emanuel gostou do que viu em campo e mantém expectativas boas para o futuro.
10: Acho que foi claro que, e naturalmente, que acredito que o Olímpia em casa não vá fazer um jogo como fez hoje. Extremamente defensivo. Acho que os números, não preciso vos dizer, mas os números são demasiado evidentes. Isto leva-nos a um tipo de jogo que não é comum no nosso campeonato. Quando temos 75% de posse de bola, quando fazemos 20 e tal remates à baliza, quando temos 11 escanteios, tudo isso leva-nos à superioridade. Uma grande atitude por parte da equipa. A equipa sabia que tínhamos que estar perfeitamente, era a primeira parte de uma eliminatória, que nós sabíamos que íamos ter oportunidades, não muitas, porque sabíamos que o Olímpia, quando joga fora, principalmente para esta competição, é uma equipa que se resguarda mais, mas hoje acho que se resguardou demais até.
9: Quem deixou mesmo a desejar foi o Botafogo, que jogou na altitude de Cusco, no Peru, mais de 3 mil metros acima do nível do mar, e o Cienciano atropelou o time de General Severiano na altitude 6-1 e abriu uma grande vantagem rumo à próxima fase. O time brasileiro fez um péssimo jogo e sofreu uma goleada histórica. Agora vai precisar de pelo menos 5 gols na volta para poder conseguir a classificação. Agência Rádio Web com informações da Copa Sul-Americana, Daniela Esperon.
0: Daniela Esperon falou da Copa Sul-Americana, fala também da Libertadores da América.
9: Mais empates na Copa Libertadores da América, desta vez Mirassol e Corinthians. A equipe do Mirassol, jogando em casa no estádio do Maião, conseguiu segurar a LDU e ficou no 1-1 nesse jogo de ida das oitavas. Foi um duelo de tempos distintos. O Leão desperdiçou chances para ampliar o marcador e agora vai ter que buscar a classificação na altitude de Quito. O técnico Rafael Guanais fala sobre essa experiência e acha que o time tem condições de buscar o resultado.
11: Ser mais consistente, especialmente para ter mais dificuldade para ser vazado ali, passar jogos sem tomar gol, fazer gol, é bem difícil, por mais que a gente tenha volume muitas vezes, mas os jogos são decididos em cada detalhe, assim, então a gente está tendo algumas experiências e eu queria, o recado desse jogo era sair sem arrependimentos, né? Então, essa consistência que eu acredito que tem faltado para a equipe da gente conseguir ser mais sólido. Hoje a gente acabou, e principalmente porque nós estamos dando as oportunidades, né? Então, as oportunidades do adversário estão nascendo sempre em situações que, em algumas tomadas de decisão nossa, em algumas precipitações. Então, mas está em aberto.
9: Agora, com esse empate, quem vencer o jogo de volta em Quito garante a classificação às quartas de final, para enfrentar o vitorioso do duelo entre Palmeiras e Cerro Porteño. Em caso de novo empate, a decisão vai para os pênaltis. O mesmo acontece com Corinthians e Rosário Central. Os times jogaram na Argentina. O Corinthians teve um jogador expulso. O volante Alan acabou segurando o empate e a pressão do time argentino. Um empate sem gols com o Rosário Central. O Timão segurou Di Maria e companhia e agora vai decidir a vaga na Neoquímica Arena. O detalhe desta partida foram as ofensas racistas ao goleiro Hugo Souza. No início do segundo tempo, Hugo Souza chamou o árbitro do jogo e acionou o protocolo de racismo. Segundo o jogador do Corinthians, a torcida do Rosário Central o chamou de macaco e negro de merda. O árbitro avisou o delegado da partida. O capitão Di Maria pediu para que a torcida interrompesse os gritos e depois de poucos minutos de paralisação, o jogo foi reiniciado. No fim do jogo, Hugo Souza deu um relato do que aconteceu e disse que toda vez que vai jogar na Argentina é assim, parece comum, mas chamam ele de macaco, de negro. É algo que acontece frequentemente e que ele só pode comunicar ao juiz. Ele não tem o que fazer, tem que manter a cabeça no lugar. Fato é que o Corinthians vai registrar essa situação mais uma vez, mas o árbitro do jogo não acionou o protocolo antirracismo. Agência Rádio Web com informações da Libertadores, Daniela Esperon.
0: Lamentável, né? Muito obrigado, Daniela Esperon, pelas informações. Meio-dia e três. A gente falava dos aniversariantes aqui. Manda os parabéns aqui para mais um aniversariante. Está fazendo 86 anos hoje. 86 anos, hein? O Adejaldo, lá da Fazenda Macaúba, sua filha Diane, está parabenizando. Mandar um alôzão aqui para as meninas lá do Alô Brasil, a Maria Giovana, a Carol, todo o pessoal que está trabalhando aí no Alô Brasil, a Alda, Dr. Carlos, a Luciana, o pessoal aí do açougue, da padaria, da entrega, todos os meninos e as meninas aí do supermercado Alô Brasil. Um bom dia, um bom trabalho aí para vocês.
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0: A Fábia Carneiro está vendendo polpa de tamarindo. 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
0: Dia 29 e dia 30 de agosto também tem a festa lá da Comunidade Cachoeira. Dia 29, né? Forrozão, quermesse, porções. No domingo tem o almoço, tem o leilão lá da Comunidade Cachoeira. Dia 22 e dia 29, lá em Comendador Gomes, no Tatersal do Sindicato Rural, tem o leilão. Dia 22 tem o leilão misto, né? O leilão geral. E dia 29 tem o leilão de Elite Nelore. Primeiro leilão Nelore de Elite. Elite Nelore, com criadores aqui da nossa região, inclusive do Nelore Pintado. Teremos aí vários criadores aqui da nossa região participando lá do leilão Elite Nelore. O Anderson da Maia Franco vai estar por lá. O professor Everaldo, lá de Aparecida de Minas, da Nelore R, também vai estar presente. O Agrelli, né, também vai estar presente lá, participando, vendendo Nelore Elite, lá em Comendador Gomes, no Tatersal do Sindicato. O Neilton, né, que é o presidente do sindicato, organizador, esteve aqui com a gente na Ita News. O Valdecésio, né, também esteve aqui com a gente. Tá ajudando lá, vai estar expondo também, vai estar vendendo, né? Dia 29, o leilão Elite Nelore. Dia 22, o leilão geral, lá no Tatersal do Sindicato Rural de Comendador Gomes. O presidente Neilton está convidando todo mundo aí para participar.
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0: E domingo, todo mundo lá na Serra da Moeda, hein? Participar do leilão lá, que vai ajudar na despesa da construção do banheiro. Pastor Daniel vai apresentar agora Boas Novas da Primeira Igreja Presbiteriana de Itapajipe. Depois tem o Humberto Filho, depois tem o Pedra 90, segunda edição. A gente volta na segunda-feira às 11, ou a qualquer momento, em edição extraordinária. Lembrando que amanhã nós teremos aí as finais, as semifinais, né? semifinais da Copa Três Rios de Futebol Master, na Vila Olímpica, Campina Verde, Onda Verde, 14 horas, Itapajipe e Prata, 16 horas, Itapajipe e Prata, vale vaga na decisão, vai lá torcer neste sábado, amanhã, dia 15, todo mundo convidado lá na Vila Olímpica. E a cerveja, já tá geladinha, Gominha? Grande abraço, amigo ouvinte. Até segunda-feira, se Deus quiser. Alô, boy, toda a família, as meninas aí. Precisa marcar aquela violada com o Flor lá no Pousada das Garças, hein, boy? Alô, Ruberval, domingão tem o frango assado lá no Ruberval. Alô, Dedé.
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0: Muito boa tarde, querido ouvinte. Estamos começando o programa Boas Novas nesta tarde de sexta-feira. Hoje louvamos e glorificamos e exaltamos o nome do Senhor Jesus. 14 de agosto de 2026, pela infinita bondade de Deus, levamos até você a mensagem do Senhor. Desejando você um final de semana abençoado, um final de semana glorioso na presença do Senhor Jesus. E no programa de hoje, nós vamos ouvir uma mensagem especial com o Reverendo Hernandes Dias Lopes, O que fazer nos dias difíceis? 7 lições que Jesus nos ensina a viver e a vencer os dias difíceis. Que Deus possa falar ao seu coração nesta tarde, para a honra e glória do nome dele.
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2: Meus amados, vamos abrir as Escrituras no Evangelho de Cristo, conforme o registro de Mateus, capítulo 14. Mateus, capítulo 14.

quarta vigília da noite, foi Jesus ter com eles andando por sobre o mar. E os discípulos, ao verem-no andando sobre as águas, ficaram aterrados e exclamaram: é um fantasma! E tomados de medo gritaram. Mas Jesus imediatamente lhes disse: tende bom ânimo, sou eu, não temais. Respondendo-lhe Pedro disse: se és tu, Senhor, manda-me ir ter contigo por sobre as águas. E ele disse: vem. E Pedro, descendo do barco, andou por sobre as águas e foi ter com Jesus. Reparando, porém, na força do vento, teve medo. E começando a submergir, gritou: salva-me, Senhor. E prontamente Jesus, estendendo a mão, tocou e lhe disse: homem de pequena fé, por que duvidaste? Subindo ambos para o barco, cessou o vento. E os que estavam no barco adoraram, dizendo: verdadeiramente és filho de Deus. Aleluia. Amém. Meus amados, o contexto desta passagem revela-nos duas situações que aconteceram com Jesus. A primeira delas é que Jesus estava numa fase tão intensa do seu ministério, diante das múltiplas demandas das multidões, que ele não tinha tempo para comer, não tinha tempo para cuidar de si mesmo. O segundo fato é que Jesus acaba de receber uma trágica notícia: o seu precursor João Batista foi arrancado da masmorra de Maquerós, às margens do Mar Morto, e degolado por ordem de Herodes Antipas. Uma morte crudelíssima. Diante desses dois acontecimentos, Jesus toma uma decisão. Ele sai com seus discípulos para um lugar deserto, para um lugar de retiro, para um tempo de descanso, diríamos nós hoje, para uns dias de férias. Férias não é luxo, é necessidade. Mas houve um furo de imprensa. A notícia vazou. E quando Jesus chega com seus discípulos no local, já estava lá grandes multidões à espera de Jesus. E Jesus não despede as multidões para continuar de férias. Ele se compadece daquele povo, passa a curar os seus enfermos. Quando o dia já estava prestes a declinar-se, seus discípulos, do topo da sua pretensa prudência, sentiram-se no direito de dar conselhos a Jesus. E chegaram para Jesus e disseram: o mestre, já está ficando quase de noite, esse lugar é ermo, aqui não tem supermercado, aqui não tem padaria, e ainda que tivesse, não teria dinheiro para comprar comida para tanta gente. Então o mais sensato a fazer é mandar esse povo embora. Aí Jesus os constrange, dizendo assim: dai-lhes vós mesmos de comer. Mas agora eles estão encrencados, porque tem muita gente. Eram 5.000 homens, além de mulheres e crianças, em torno de 12.000 pessoas. Não tinha dinheiro, não tinha lugar para comprar comida. Aliás, fizeram uma pesquisa, e eles tinham então apenas 5 pães e 2 peixes como receita para uma despesa de 12.000 pessoas. Impossível. Mas o que o homem não pode fazer, Jesus pode fazer. Jesus multiplica os pães, Jesus multiplica os peixes, e entrega nas mãos de seus discípulos para que eles distribuíssem às multidões. E aí que entra o nosso texto. O nosso texto começa assim: logo a seguir, compeliu Jesus os discípulos a entrar no barco e passar para o outro lado, rumo a Cafarnaum. Logo a seguir o quê? Logo a seguir o que acabo de relatar. Mas uma pergunta precisa ser feita. E a pergunta é esta: por que Jesus não permite que os seus discípulos fiquem com ele, para ele despedir as multidões?

0: Por que que os discípulos não devem ficar ali naquele cenário, enquanto Jesus despede as multidões? Do que Jesus quer proteger os discípulos? Mateus não responde essa pergunta, mas o registro de Lucas 6,15 nos diz a razão. É que logo depois que esta multidão ou multidões foi alimentada, estas multidões vieram para arrebatar Jesus, para fazê-lo rei, em outras palavras, um Messias político, apenas operador de milagres, para atender apenas às suas necessidades imediatas, terrenas, temporais. E vale destacar que nós cremos em milagres, nós oramos por milagres, nós pregamos sobre milagres, mas também é preciso entender que os milagres não são a essência do Evangelho. Os milagres que Jesus operou, conforme o evangelista João, eram sinais que provavam a sua messianidade, a sua divindade. Jesus não desceu do céu prioritariamente para fazer milagres. Ele desceu do céu com uma missão específica: morrer na cruz do Calvário pelos nossos pecados e ressuscitar para a nossa justificação. Jesus não queria que os seus discípulos olhassem para ele com a cosmovisão de observar nele apenas um operador de milagres. Jesus queria que os seus discípulos entendessem que ele era o Salvador do mundo. Então, para poupar os seus discípulos dessa agenda tentadora de olhar para ele apenas como operador de milagres, Jesus tira os discípulos de cena, compele-os a entrar no barco e atravessar para o outro lado, rumo a Cafarnaum. Mas uma outra pergunta talvez fosse importante fazer. Essas multidões, o povo israelita, povo judeu, povo de Israel, tinha alguma base ou algum contexto para esperar um Messias político que viesse para mudar o sistema, que viesse para quebrar o jugo de Roma, que viesse para colocá-los na proa das nações? E a resposta é um sonoro sim. Permita-me uma breve retrospectiva da história do povo de Deus. Quando o Senhor Deus disse para Abraão, lá em Gênesis 15, versículo 13, Deus disse que a descendência de Abraão seria tão numerosa, numa linguagem hiperbólica, como as estrelas do céu, como as areias da praia do mar. Deus disse para ele: olha, a sua descendência vai ser escrava, vai viver debaixo do chicote, e vai viver 400 anos debaixo de opressão, mas eu vou tirar esse povo de lá. E se você perceber, a descendência de Abraão, na figura de Jacó, desce para o Egito com 70 pessoas, ficam lá 400 anos, aliás 430, mas 400 anos segundo Deus, debaixo de opressão, do chicote, do trabalho forçado. Aí Deus tira esse povo 40 anos percorrendo o deserto, acossados pelos amalequitas, pelos edomitas, pelos amonitas, pelos moabitas. Aí eles entram e conquistam a terra, mas não conquistam toda a terra, conforme Josué capítulo 13 verso 1, e os povos cananeus tornaram-se como espinhos em suas ilhargas, eles não tinham paz. Aí veio o longo período dos juízes, 330 anos, no maior zigue-zague espiritual da história de Israel, e na maior parte desse tempo, o povo de Israel estava oprimido pelos seus inimigos, que entravam e confiscavam as suas lavouras, que roubavam as suas terras, que deixavam eles à míngua. Aí eles pedem um rei, estabelece a monarquia em Israel, e o primeiro rei de Israel, Saul, morreu num campo de batalha, vencido pelos seus arqui-inimigos filisteus. Depois da morte de Salomão, no ano 931 a.C., por inabilidade política do seu filho e sucessor Roboão, o reino unido foi rasgado, E das 12 tribos, 10 segue a liderança cismática de Jeroboão I, formando o Reino do Norte, que durou apenas 209 anos, com 8 dinastias e 19 reis, e nenhum deles andou com Deus. Na maior parte desse período de 209 anos, Israel viveu debaixo da opressão de seus inimigos. Até que em 722, a Assíria vem, toma Samaria e leva o povo para o exílio. As duas tribos do sul, Judá, aguentou um pouco mais, mas em 586, Nabucodonosor cerca Jerusalém, incendeia Jerusalém, destrói Jerusalém, destrói o templo de Salomão e leva o povo para 70 anos de cativeiro. A Babilônia caiu, Israel ficou debaixo do poder do Império Medo-Persa. O Império Persa caiu, Israel ficou debaixo do poder do Império Grego. Alexandre o Grande morre precocemente, antes de completar 33 anos de idade. Israel está debaixo do poder, ora dos Seleucidas da Síria, ora dos Ptolomeus do Egito. Em 63 a.C., Pompeu conquista aquele território, e agora Israel está debaixo do tacão cruel do Império Romano. Portanto, era esperança do povo judeu que o Messias chegasse e quebrasse esse jugo e libertasse Israel dos seus opressores. Mas o reino de Cristo não é político, nem geográfico. Meu reino não é neste mundo, disse Jesus. O reino de Cristo está no seu coração, habitando dentro de você, você que creu no Senhor Jesus Cristo. Bom, dito isto, vamos à análise do texto. O mínimo que os discípulos podiam esperar, o mínimo, já que as férias foram frustradas, é que pelo menos pudessem voltar em paz para casa. Mas não foi isso que aconteceu. Não foi isso que aconteceu. E aqui eu tiro a primeira lição do texto. Primeira lição do texto. Mesmo quando você está fazendo expressamente a vontade de Deus, está andando debaixo da ordem e autoridade de Jesus, mesmo assim você enfrenta tempestade na vida. Eu sei que essa é uma frase gostosa de ouvir, mas às vezes nós temos a ideia vaga de que se eu estou fazendo o que Jesus me mandou fazer, vai dar tudo certo. Não vai ter tempestade, não vai ter vento contrário, não vai ter problema. Lembra do cântico que nós aprendemos lá na infância? Com Cristo no barco tudo vai muito bem, vai muito bem, vai muito bem. Com Cristo no barco tudo vai muito bem. Jesus estava dentro do barco e tinha tempestade. Jesus está no monte orando por eles e tem tempestade. Crente cheio do Espírito Santo, está em cima de uma cama, entubado, lidando com a carranca da morte. Missionário cheio do Espírito Santo, vai visitar o campo, enfrenta uma colisão, seu corpo é arrancado no meio dos ferros retorcidos. Crente não tem imunidade especial. Nós não vivemos numa bolha, nós não vivemos numa redoma de vidro, nós não vivemos num parque de diversões, nós não vivemos num jardim grinaldado de flores. Aqui tem luta, aqui tem dor, aqui tem lágrimas, aqui tem tempestade, aqui tem vento contrário. Segunda lição do texto: nas tempestades da nossa vida, Jesus sempre vem ao nosso encontro. Sempre, sempre. Às vezes não no nosso tempo, às vezes não do nosso jeito, porque esse é outro problema nosso. Nós achamos que Ele vem no nosso tempo e do nosso jeito. Notem comigo que quando os discípulos entram naquele barco por ordem expressa de Jesus, ainda é dia, e já são passadas das 3 horas da madrugada, quarta vigília da noite, e Jesus ainda não veio. Então preste atenção, Ele não vem no nosso tempo, Ele é Deus, Ele é livre, e Ele faz todas as coisas conforme o conselho da sua vontade. Algumas pessoas, do topo da sua arrogância espiritual, querem decretar para Deus o que vai fazer. Dizem: eu ordeno, eu exijo, eu decreto, eu proíbo, eu faço. Parece que Deus está até sentado aos seus pés, porque este é o soberano. Não. Deus é soberano. Ele está no trono. Ele não se curva a nossa agenda. Ele vem no seu tempo. Ele vem do seu jeito. Permita-me ilustrar. Às vezes, a gente age como Naamã. Lembra do Naamã? O general sírio? A sensação que eu tenho é que o Naamã escreveu a liturgia do culto da sua cura. Porque ele esperava que, quando eu chegasse a Israel, eu viesse ao encontro dele, botasse tapete vermelho para ele, viesse e pusesse as mãos sobre ele num ritual místico. E aí diz a Bíblia que quando ele chega onde estava Eliseu nem saiu de dentro da casa para falar com ele. Só mandou um recado: ó, diz para o general quatro estrelas aí, para ir lá no Jordão e mergulhar sete. Ah, não, pera um pouquinho só. Não vim da Síria para isso não, hein? Eu esperava que ele viesse. Eu esperava que ele botasse a mão sobre mim. Aliás, eu já escrevi a liturgia do culto da minha cura, tem que ser do meu jeito. Não, Deus não se curva ao nosso jeito, Ele é Deus. Nós nos curvamos a Ele, não Ele a nós. Terceira lição: Jesus sempre vem nas tempestades da nossa vida, ainda que na quarta vigília da noite. Vocês bem sabem que a noite era dividida em quatro vigílias: das 6 da tarde às 9 da noite a primeira, das 9 da noite à meia-noite a segunda, da meia-noite às 3 da madrugada a terceira, das 3 da madrugada às 6 da manhã a quarta vigília. É a hora mais escura da noite, é a hora do maior cansaço, é a hora da maior fadiga, é a hora que você diz: agora não tem mais jeito, agora o caldo entornou, agora eu já desisti, agora não tem mais cura, agora não tem mais restauração, agora eu já perdi a esperança, agora eu já joguei a toalha, agora não tem como reverter mais esse casamento, agora não tem mais curar essa enfermidade, agora o diagnóstico já está dado e a medicina já desistiu do caso, agora não tem mais saída. Pois ainda que os homens decretem que não tem mais jeito, Jesus chega, ainda que na quarta vigília da noite, e reverte a situação e traz bonança para a tempestade. Ele vem na quarta vigília, sabe para quê? Para que todos saibam que não foram os nossos recursos, que não foi o nosso método, que não foi iniciativa humana, que apesar da falência dos recursos humanos, Ele vem, Ele faz, para que a glória seja Dele. Permita-me ilustrar de novo. Eu estava pregando no final do ano passado, lá em Feira de Santana, num congresso de família, e estava do meu lado com o preletor, pastor Harley Mafra, pastor da Primeira Igreja Batista de São Paulo. Pastor Harley Mafra era um empresário de sucesso. Um dia ele vai fazer uma viagem com seus colegas, também empresários, hospedam-se no mesmo hotel, descem para o jantar, e depois do jantar, alguns continuaram conversando à mesa, e alguns outros saíram entraram no banheiro público do hospital, do hotel. Harley Mafra levanta-se também da mesa e entra no banheiro público, e estavam seus colegas lá, cheirando cocaína. Ele tomou um susto, ofereceram para ele, tolamente ele aceitou, e ficou preso desde a primeira experiência. A vida foi entrando em colapso, o casamento foi se deteriorando, a vida financeira foi colapsando, a vida foi virando um inferno existencial. Chegou uma hora que ele não aguentou mais, tomou uma decisão, arrumou as malas e disse para a família: eu vou fazer uma viagem. E a viagem que Harley Mafra fez foi para dentro das ruas de São Paulo, para viver debaixo de marquises, de viadutos, de Pontes como um mendigo, destruído pela cocaína e pelo crack. 7 anos na rua. Sua família nunca desistiu de procurá-lo. A sua filha rodava pelas ruas e praças de São Paulo às madrugadas à sua procura. Nenhuma notícia. 7 anos. Um dia, de madrugada, ele estava passando em cima de uma ponte, porque o lugar que ele tinha mais conforto nesse tempo era dormir debaixo da marquise da Primeira Igreja Batista de São Paulo. Mas nesse dia, está atravessando uma ponte de madrugada, uma senhora da Assembleia de Deus retornava de uma vigília de oração. Encontra com ele, olha para ele e diz: ou você entrega a sua vida para Jesus ou você morre. Ele termina de atravessar a ponte e entra numa praça. A sua filha, naquela madrugada, passava pela praça. Olhou, observou melhor, tornou a olhar, reconheceu: é o papai. Saiu do carro, correu, abraçou aquele homem maltrapilho, mal cheiroso, botou no carro. 7 anos de luta nas clínicas de recuperação. Harley Mafra recuperou a sua sanidade mental. Harley Mafra recuperou a sua sanidade física. Harley Mafra recuperou o seu casamento. Harley Mafra recuperou a sua família. Harley Mafra recuperou sua vida financeira. Harley Mafra é pastor da igreja onde ele dormia debaixo da marquise. Jesus chegou na quarta vigília da noite, quando parecia que não tinha mais solução para ele, e restaurou a sua vida e trouxe bonança para a sua alma. E hoje Deus o levantou como um pregador em toda a nação brasileira. Jesus está aqui hoje. Talvez você está vivendo a quarta vigília da noite, com sofrimento atroz, com situação adversa na sua família, no seu casamento, nas suas finanças, na sua saúde, e Jesus está aqui nesta noite, ainda que na quarta vigília da noite, para mudar o placar do jogo da sua história, para virar a mesa da sua história, para fazer um milagre na sua vida. Quarta lição do texto: Jesus sempre vem. E às vezes ele vem de maneira inusitada, andando sobre as águas. Por que Jesus não pegou um barco? Por que que veio andando sobre o mar? O que é que queria ensinar? O que ele queria ensinar é o seguinte: o que eram as águas? O que eram as ondas? Exatamente aquilo que conspirava contra os discípulos. Exatamente aquilo que ameaçava os discípulos. Exatamente aquilo que era maior que os discípulos. Exatamente aquilo que eles não podiam administrar. Jesus vem andando sobre o mar para dizer o seguinte: aquilo que está ameaçando vocês está literalmente perto dos meus pés. Aquilo que vocês não conseguem controlar, eu controlo absolutamente. Aquilo que vocês não conseguem resolver, eu cheguei para resolver absolutamente. Aquilo que ameaça vocês está literalmente debaixo dos meus pés. Eu tenho controle, eu tenho poder, eu tenho domínio. Eu cheguei para trazer solução. Jesus está aqui nessa noite. Eu sei que os seus problemas são maiores do que você. Os meus problemas são maiores do que eu. Mas Jesus é maior que os nossos problemas. Ele coloca debaixo dos seus pés aquilo que hoje nos ameaça. Ele sempre vem. Mas em quinto lugar, Jesus vem para esclarecer as mentes confusas. Vejam vocês que possivelmente naquela noite trevosa, talvez um relâmpago luzidio rasga um facho de luz na noite escura, e eles olham e veem alguém andando sobre o mar e respondem logo e dizem logo: é um fantasma. E tomados de medo gritaram: mas para um pouquinho só. Esses homens já eram crentes e ainda acreditavam em fantasmas. Pasmem vocês, tem crente até hoje que acredita em fantasmas. Mas a pergunta é: por que que eles acreditavam em fantasmas? E a resposta é: dos 12 apóstolos de Jesus, só tinha um que não era galileu. E o que não era galileu, que nasceu lá no sul, na Judéia, era Judas Iscariotes. Os outros todos eram galileus. E a Galiléia, a parte norte de Israel, era a região mais densamente povoada. Tinham 204 pequenas cidades e aldeias na Galiléia. A Galiléia era uma região cercada, rodeada de pagãos, de gentios, politeístas, com muitas crenças, com muitos deuses. Tanta verdade. Aliás, o Velho Testamento chama Galiléia dos gentios. Tanta verdade que lá em Mateus 16, quando Jesus está lá no extremo norte da Galiléia, lá nas fraldas do Monte Hermon, lá em Banas, onde nasce o Rio Jordão, lá em Cesareia de Filipe, ele faz uma enquete com os discípulos assim: quem dizem os homens ser o filho do homem? E responderam: Senhor, uns dizem que tu és João Batista, outros dizem que tu és Elias, outros dizem que tu és Jeremias, outros dizem que tu és alguns dos profetas. Mas para um pouquinho só, para um pouquinho só. Você está dizendo que esse Jesus aqui é o João Batista? Ué, mas o João Batista já está assassinado, já morreu. Você está dizendo que esse Jesus aqui, o Elias? Ah, bom, mas o Elias foi assunto aos céus, foi arrebatado. Você está dizendo que esse Jesus aqui é o Jeremias? O Jeremias está morto há séculos. Mas você está dizendo que esse Jesus aqui, alguns dos profetas, os profetas estão mortos. Como assim? É porque já naquela época eles acreditavam em metempsicose, transmigração das almas, mas contemporaneamente reencarnação. Agora entendamos uma coisa: quando a teologia é falsa, o que ela produz é medo, é tormento, é desespero. O que traz paz, o que traz luz, o que traz resposta, o que traz libertação, é a verdade de Deus, é o Evangelho de Jesus Cristo. Conhecereis a verdade, e a verdade vos libertará. Jesus chega para trazer luz nas trevas, para trazer clareza para a confusão da mente humana, para trazer a sã doutrina onde estava reinando a heresia. Jesus sempre vem. E em sexto lugar, Ele vem para acalmar o nosso coração. Jesus então diz para os discípulos: tende bom ânimo, sou eu, não tenham medo. Eu vou lhes dizer, irmãos, que nós enfrentamos medos, todos nós. E o antídoto para o medo não são músculos tonificados, não é a quantidade de dinheiro que nós temos no banco, não é a posição política, econômica, social, militar ou eclesiástica que alguém ocupa na vida. O único remédio, o único antídoto para o medo é a consciência de que Jesus chegou, e se Ele está presente, não tem mais espaço para o medo. Agora anotem, há dois relatos de tempestades nos evangelhos que Jesus acalmou. Na primeira tempestade, Marcos 4, 35 a 41, Jesus primeiro acalmou a tempestade para depois acalmar os discípulos. Aqui nessa tempestade, primeiro Jesus acalma os discípulos para depois acalmar a tempestade. E a pergunta é: por que que mudou de metodologia? E a resposta é: porque tem horas que a maior tempestade que nós enfrentamos está do lado de fora de nós. Tem hora que a maior tempestade que nós enfrentamos está dentro de nós. Tem hora que a nossa tempestade é a circunstância. Tem hora que a nossa tempestade é o sentimento. E Jesus está aqui nesta noite. E Ele conhece a tempestade fora, e Ele conhece a tempestade dentro. E Ele chegou aqui hoje para acalmar o seu coração e acalmar as circunstâncias que afligem a sua alma. Ele sempre vem. Em sétimo lugar, Ele vem para levantar o caído. Às vezes nós censuramos o Pedro, não devíamos censurar, não devíamos. Dentro daquele barco, o único discípulo que teve coragem e fé para dizer para Jesus: és tu, Senhor, manda-me ir ter contigo por sobre as águas. Os outros nem se aventuraram. E Jesus disse: pode vir, Pedro. Veja a experiência dele, que coisa incrível. Barco balançando, surrado pela fúria dos ventos, as ondas jogando jorros d'água em cima do barco, enchendo o barco, apavorando todos. E o Pedro pula do barco, e aquela massa líquida vira terra firme debaixo dos seus pés, e ele caminha firme, sólido, sobranceiro, olhando para Jesus, andando sobre o mar, quando de repente, reparando na força do vento, teve medo e começou a afundar. Não censure Pedro. Pedro está aqui nesta noite. Ele não está entre nós, não. Ele está debaixo da nossa pele. O sangue dele corre em nossas veias. O coração dele bate em nosso peito. Nós somos Pedro. Quantas vezes, nas noites mais escuras da minha vida, por um momento eu tirei os olhos de Jesus. Eu disse: Senhor, não vou aguentar. Eu não vou aguentar. Se você tirar os olhos de Jesus por um minuto sequer, você afunda. Olhe para Ele. Ele é o autor e o consumador da nossa fé. Ele quem segura firme a nossa mão. Olhe para Ele. O que me encanta em Pedro é que ele não tenta resolver o problema com as suas forças. Quando ele está começando a afundar, ele grita por socorro: salva-me, Senhor! Sabe o que é curioso? É que o texto nos informa que quando Jesus despediu as multidões, deveria ser de dia ainda, ele subiu para o monte para orar o quê? Sozinho. Mas Marcos 6, que é paralelo deste, verso 48, somos informados que, de lá do monte, Jesus viu os discípulos em dificuldade. Entendamos isso. Todos sabem que o mar da Galileia é um lago de águas doces, de 21 quilômetros de comprimento por 14 de largura. Também vocês sabem que esse lago está a 220 metros abaixo do nível do mar Mediterrâneo. Qualquer lugar ao redor do lago que você estiver, você tem uma visão plena de todo o lago. Perguntas difíceis, né? Se Jesus os viu em dificuldade, por que não foi logo na hora? São 3 horas da madrugada, já são no mínimo 9 horas de pânico, de medo. Ele vem no seu tempo, ele vem do seu jeito. Mas hoje Jesus não está num monte, ele não está num monte hoje orando por nós. Hoje ele está à destra do Deus Pai Todo-Poderoso, como nosso grande sumo sacerdote. E a Bíblia diz que ele sabe as suas angústias, ele conhece as suas aflições, ele conhece os seus dramas, ele conhece os seus medos, ele conhece as suas tempestades, ele conhece as suas lágrimas, ele conhece os seus gemidos abafados que você tem em comunhão com o seu travesseiro, ele conhece as horas mais amargas da sua vida, quando você já pensou até em dar cabo da sua própria vida, e ele é o seu grande sumo sacerdote. E se você gritar: salva-me, Senhor, prontamente ele estenderá a mão e tirará você das gargantas da morte. Depois que Jesus tira o Pedro das gargantas da morte, Jesus dá um tapinha de luva bem carinhoso em Pedro e disse: homem de pequena fé, por que duvidaste? O problema do Pedro não era o vento, era a dúvida. Não era tempestade, era incredulidade. Se creres, verás a glória de Deus. Aleluia. Diz o texto que então Jesus e Pedro, ambos sobem para o barco e o vento cessou. Sabe o que significa isso? Jesus não só acalma você emocionalmente, Jesus resolve de fato o seu problema. E eu não sei que tempestade você trouxe aqui nesta noite, mas Jesus está aqui para acalmar o seu coração e pôr um ponto final na tempestade que está assolando a sua vida. Mateus não nos informa, mas o relato de João, capítulo 6, verso 21, nos diz que quando eles entraram no barco, eles chegaram ao seu destino. E eu quero dizer para vocês nesta noite, irmãos, que nós também chegaremos ao nosso destino. E eu não estou falando de um porto, eu não estou falando de um cais. Nós chegaremos também salvos e seguros nas praias áureas da eternidade, na Canaã Celestial, na Nova Jerusalém, na casa do Pai, no céu de glória. O Salmo 84 diz que nós vamos indo de força em força, e cada um de nós comparecerá diante de Deus em Sião. O Salmo 73 diz que Deus nos pega pela sua mão direita, nos guia com seu conselho eterno e nos recebe na glória. Apocalipse capítulo 9 diz que quando o poço do abismo foi aberto, saiu de dentro desse poço uma nuvem de gafanhotos que eram demônios, a ponto de escurecer o sol. E esses gafanhotos que eram demônios tinham cabeça de cavalo, tinha rosto de homem, tinha cabelo de mulher, tinha dentes de leão, tinha couraça de ferro, e picava os homens e atormentava os homens com a mordida de escorpião. O que significa isso? Cabeça de cavalo é porque o cavalo naquela época era a maior máquina de guerra. Uns confiam em carros, outros em cavalos. Cara de homem significa inteligência, estratégia. Cabelos de mulher, reportando aos cultos pagãos, onde as mulheres soltavam os cabelos com danças alucinadas e eróticas, sensualidade. Dente de leão, destruição. Couraça de ferro. Esses demônios não podem ser vencidos com armas convencionais. Nós precisamos de armas poderosas em Deus para destruir fortalezas e anular sofismas. Picada de escorpião significa uma dor alucinante. Agora preste atenção, esses gafanhotos que são demônios não vão devastar a vegetação, eles têm uma missão: atormentar os homens. Agora escute, atormentar os homens, exceto aqueles que têm o selo de Deus sobre a sua vida. Você que creu no Senhor Jesus, você foi selado com o Espírito Santo da promessa, você é propriedade exclusiva de Deus, e os demônios não têm autoridade de atormentar você. A sua vida está segura nos braços de Jesus, e o demônio não tem essa autoridade de atormentar a sua vida, que você está guardado debaixo do sangue do Cordeiro, você está protegido com o selo de Deus. Apocalipse capítulo 13 diz que todos os povos da terra e todas as nações da terra vão adorar o anticristo, todas as nações e todos os povos, exceto aqueles cujos nomes estão escritos no livro da vida do Cordeiro. Em outras palavras, irmãos, Jesus não vai perder nenhuma das suas ovelhas para o anticristo, nenhuma das suas ovelhas para o anticristo. Todos que foram salvos pela graça estão seguros e protegidos nos braços do divino pastor. Nós chegaremos salvos e seguros ao porto divinal. Louvado seja o Senhor. Bom, quero levar vocês ao último verso para encerrar. Verso 33. Esse verso 33, pastor, oportuniza-nos a ver a pergunta mais recorrente da filosofia e da teologia. E a pergunta é esta: se Deus nos ama, por que sofremos? Não seria muito mais fácil uma viagem inteira sem tempestade? Não seria muito melhor um voo sem turbulências? Por que Deus permite o sofrimento? Por que permite a tempestade? Esse verso 33 nos responde. Depois que a tempestade foi acalmada por Jesus, diz o texto que Jesus sobe para o barco, que os discípulos o adoraram. O adoraram. Agora leia a sua Bíblia. Atentamente você verá que sempre que alguém adora, está prostrado. É impossível adorar a Deus de narizinho empinado. Diante dele até os serafins cobrem o rosto.
1: Meu Deus.
0: O que eu posso lhes garantir, irmãos, é que mais pessoas se dobram na tempestade do que na bonança. Mais pessoas se dobram na doença do que na saúde.
1: Meu Deus.
0: Mais pessoas se dobram na adversidade do que na prosperidade. Às vezes, como diz o profeta Naum, Deus faz o seu próprio caminho de acesso ao nosso coração na tempestade, para nós nos curvarmos.
1: É.
0: Sabe qual é o seu problema? Sabe qual é o meu problema? Nós temos a nuca rígida demais. Sabe como é que a Bíblia chama isso? Dura cerviz. Às vezes só uma tempestade para a gente se curvar. Por que que permite a tempestade? Em segundo lugar, está escrito aí. E os discípulos disseram: verdadeiramente és filho de Deus. Então por que que permite a tempestade? Para nos levar a um nível mais profundo de experiência com Jesus. Agora vejam vocês que esses discípulos já sabiam que Jesus era o filho de Deus, eles já sabiam disso. Eles já tinham visto Jesus fazer milagres, eles já tinham visto Jesus dar vista aos cegos, eles já tinham visto Jesus dar voz aos mudos, eles já tinham visto Jesus dar audição aos surdos, eles já tinham visto Jesus dar movimento aos coxos, eles já tinham visto grandes milagres operados por Jesus, mas agora Jesus faz um milagre na vida deles, na vida deles, na vida deles. Sabe o que significa isso? Deus não quer que você tenha uma experiência de segunda mão. Deus quer que você tenha a sua própria experiência com Ele. Permita-me ilustrar com a figura de Jacó. Lembra de Jacó? O neto do Abraão, filho de Isaac? A Bíblia diz que o Jacó traiu o pai, traiu o irmão, enganou o pai, blasfemou e precisou fugir de casa às pressas, jurado de morte por Esaú. E a mãezona controladora que o induziu a mentir e a trair tem que tirá-lo de casa às pressas com a promessa: vai meu filho para casa do meu irmão lá, daqui a pouco eu vou te buscar. Aí a gente fica imaginando que o Jacó era um adolescente nessa hora, para a mãe controlar tudo na vida dele. Mas sabe quantos anos tinha Jacó quando saiu de casa, fugido? Sabe quantos anos? Ele tinha 77 anos. Solteiro. Tem esperança para vocês, fiquem calmos. Aí você argumenta assim: o pastor, o senhor não está chutando não, nessa idade? Estou chutando não, vou provar para você que eu tinha 77 anos quando saiu de casa, na barra da saia da mãe. A Bíblia diz que ele foi para Padarã, trabalhou 14 anos para ter o direito de casar com Raquel. É claro que ele já passou a conviver com ela depois dos 7 anos. Depois de 14 anos que ele estava lá, nasceu José. Portanto, Jacó tinha 91 anos de idade quando José nasceu. Ele queria ir embora quando José nasceu, o sogrão não deixou porque ele era escravo do sogrão. Ficou mais 6 anos. Ao todo, 20 anos em Padarã. Se ele saiu com 77, agora ele volta com 97 anos quando ele se converteu lá no Val de Jaboc. Então, o Jacó tem 97, o José tem 6. O José foi vendido para o Egito, pelos seus irmãos, com 17 anos de idade. Então quantos anos tem Jacó? Agora ele tem 108 anos. O José ficou 22 anos no Egito, até levar para lá sua família, 13 anos como escravo, 7 anos de fartura, 2 anos de fome, ao todo 22 anos. Se o Jacó tinha 108 quando José foi vendido, 22 anos depois, está com 130 anos. A Bíblia diz que foi para o Egito com 130. Morou lá 17 anos, morreu com 147. Então está provado que o Jacó saiu de casa com 77 anos de idade. Bom, mas esse não é o ponto. Ele está com 77 anos. Primeiro pouso dele ao sair de casa foi em Betel. E ali Deus se revelou a ele e disse: eu sou Deus de Abraão, eu sou Deus de Isaac, teu pai. E quase que a gente esperava escutar: eu sou o teu Deus, mas Deus não disse isso. Até os 77 anos, o Jacó conhecia o Deus do seu avô e o Deus do seu pai, mas não como Deus da sua vida. Depois de 20 anos, aos 97 anos, ele está voltando, está com medo de encontrar o irmão dele. E lá no Val de Jaboque, o Senhor Deus entra em luta com ele. Ele não quer ceder. Força com força, poder com poder, destreza com destreza. Quando o Senhor percebeu que estava resistindo, Deus o deixou aleijado. Deus pode deixar você aleijado para ganhar o seu coração, viu? Muito cuidado, não luta com Deus não, porque Deus vai vencer essa luta. E quando Deus o deixou aleijado, ele se agarrou no Senhor e disse: eu não te deixarei se tu não me abençoares. Mas de que bênção ele está falando? Que bênção ele está falando? Dinheiro? Não, ele tem muito dinheiro, ele é rico, não é dinheiro que ele está falando. Do que bênção é essa que ele está falando? É família? Não, eu já tenho uma família muito grande. Do que bênção ele está precisando? Eu não te deixarei se tu me abençoares. É um novo coração, é uma nova vida, é a conversão, é a salvação da sua vida. E ali ele foi salvo, e ali ele diz, a Bíblia, viu a Deus face a face, e a sua vida foi salva. E a partir dali, Deus se revela a história como Deus de Abraão, como Deus de Isaac, como Deus de Jacó. Agora Jacó conhece a Deus não apenas como Deus do seu avô e do seu pai, mas como Deus da sua vida. Nesta noite, Deus quer que você saia daqui não apenas como Deus do seu pai, do seu avô, da sua avó, da sua mãe. Deus quer que você saia daqui hoje com uma experiência pessoal com Ele. Eu não sei se você veio com alguma tempestade na sua vida aqui, mas Jesus está aqui. E eu quero encerrar dizendo para vocês que a minha família tem vivido uma grande tempestade nos últimos 5 meses. Alguns aqui talvez tenham me acompanhado. Nosso netinho Pedro nasceu com precocidade extrema. Sua mãe tinha apenas 6 meses de gravidez. E ela sofreu uma infecção muito forte. E o menino precisou nascer já infectado fortemente pela infecção da mãe. 2 dias de nascido, apenas 1 quilo, precisou fazer uma grande cirurgia para tirar 20 centímetros do seu intestino. 3 dias depois, o intestino voltou a romper, uma segunda cirurgia. Durante 2 vezes, ele ficou mais de 50 horas sem fazer xixi. E os médicos disseram para nós: se não fizer até tal hora, os órgãos entram em falência e não tem mais nada o que fazer. Algumas vezes os médicos nos chamaram e disseram: olha, se vocês acreditam em Deus, orem, porque a medicina não tem mais o que fazer. Já jogamos a toalha. Noites, madrugadas de lágrimas, de choro e clamor. Num desses dias que os médicos chamaram para dizer que não tinha jeito, a minha nora querida disse para o médico: eu queria tanto segurar o meu bebê no colo, eu não pus o meu bebê no colo nenhuma vez ainda, ele já nasceu e foi sem tubar, cheio de fios, um leito de CTI. E o médico disse para ela: não faça isso, ele está partindo, ele vai morrer nos seus braços, você vai ficar com trauma. Chegou um médico mais experiente e disse para minha nora: bota o seu filho no colo, colo de mãe é vida. E quando ela pôs aquele bebê no colo, as taxas todas desesperadas lá no vídeo começaram a se consertar, como aquele menino ressuscitasse naquele momento. Ele passou 102 dias no CTI, 5 cirurgias, mas está bem, está em casa, e nós cremos que Deus vai completar a obra na vida dele. Eu quero dizer para você que as tempestades não vêm para nos destruir, elas vêm para tonificar as musculaturas da nossa alma. As tempestades não vêm para nos destruir, elas vêm para nos colocar mais perto de Jesus. Então não desanime, Jesus continua no controle. Eu quero orar com você e quero orar por você nesta hora. E se você quer que eu ore em seu favor, fique em pé onde você está. Senhor, aqui está o teu povo, a quem tu amas. Aqui estão as ovelhas de Cristo, por quem ele verteu o seu sangue naquela cruz. Tu bem sabes, Deus, a vida de cada pessoa que está aqui. Tu bem conheces todas as pessoas que estão conectadas virtualmente. Ah, Senhor, em nome de Jesus, venha ao nosso encontro nesta noite. Acalma o nosso coração. Acalma as nossas tempestades, Senhor. Basta uma palavra tua e a bonança chegará. Aqueles que entraram aqui enfermos, tu és poderoso para curar. Aqueles que entraram aqui, meu Deus, aflitos, tu és poderoso para consolar. Aqueles que entraram aqui, meu Deus, prisioneiros de um hábito, de um vício, tu és poderoso para libertar. Aqueles que chegaram aqui, meu Deus, confusos, crendo em tantas crendices, tu és poderoso para trazer luz, a luz da verdade do Evangelho. Aqueles que entraram aqui, meu Deus, estavam desviados dos teus caminhos, tu és poderoso para trazer os pródigos de volta. Aqueles que entraram aqui, meu Deus, sem conhecer a Cristo como seu Salvador, de uma experiência pessoal com Ele, que esta seja a noite da salvação. Ah, meu Deus, bendito é o teu nome, porque tu nos amas, e as tempestades que vêm não são para nos destruir, mas para nos fortalecer. Elas vêm para nos provar e nos aprovar. Então, Deus, receba agora a nossa gratidão pela manifestação da tua graça em nossa vida. Oramos com gratidão em nome de Jesus. Aleluia. Amém.
2: Muito bem, acabamos de ouvir esta linda mensagem com o reverendo Hernandes Dias Lopes. Com certeza Deus falou ao seu coração. Deus tem muito a nos ensinar nos dias difíceis, e eles são passageiros. Eles hão de passar. A palavra de Deus diz que o choro pode durar uma noite, mas a alegria vem pela manhã. Possamos então caminhar na presença de Deus, possamos glorificar e exaltar o nome do Senhor Jesus. Eu quero orar por você nesse instante. Ó Deus, te louvamos, agradecemos pelo teu cuidado, o teu amor, a tua bondade. Ó Deus, ajuda-nos a vencer os dias difíceis, que nós possamos descansar na tua graça soberana. Abençoe o nosso ouvinte, que tenha uma ótima sexta-feira e que tenha um ótimo final de semana. É que eu oro em nome de Jesus. Amém. Meu querido ouvinte, estamos chegando ao final do programa Boas Novas, aqui da Primeira Igreja Presbiteriana de Itapajipe. Queremos convidar você para o próximo domingo, 9 horas da manhã, Escola Bíblica Dominical, e às 19 horas, culto em adoração ao nosso Deus. Venha participar conosco, Será uma alegria receber você. E desde já, convidamos você a fazer parte da Igreja Presbiteriana de Itapajipe. Deus abençoe a todos, muito obrigado. E na próxima segunda-feira voltaremos com mais uma edição do programa Boas Novas. Deus abençoe a todos e uma boa tarde.
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1: 1:27.
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6: Aquele abraço pro meu amigo parceiro Eduardo da Pinturas Camaleão, pessoal da Boncar. A vocês do Posto VIP também, meu amigo Fernando Pedreiro. Rogério Condor, Felipe, pessoal da Energia. Alô, meus amigos da Autoelétrica Mendonça. Aquele abraço. Alô, Sidney. Aquele abraço. Janete lá da Triângulo Vistorias, pessoal da Bicicletaria Roda Livre. Felipão e o Fernando lá da Marmoraria também. Alô, seu manezão das perneiras, aquele abraço. Para o Fábio Carpinteiro, meu amigo Edson São Paulino. Também para o Valdivino e Gilmar, Thiago Mecânico. Seu Oscar lá da Fazenda Três Barras, pessoal da Implemagre. E também para Marisa, lá do Barton em Casa. Um grande abraço, uma ótima tarde para vocês. Cola na minha! Vem comigo, porque agora é hora de dar sequência na programação, depois dos abraços mandados e, claro, você recebendo aí do outro lado. É hora de curtirmos música. Sucesso! E aqui tem muito, hein? Vamos lá!

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Boa tarde, 1h52. 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

0: sucesso do Copacabana Beat, aqui na programação do Frequência Máxima. 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Doçura. 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

Claudete, o Laudimiro, o pessoal do restaurante Cantinho da Família. Alô, Fabinho, Luzia, Dona Maria. Luquinha, Bolão Japonês, Marcinho, Zé Carlos. Valdinei, Arthur. Pessoal também da Construtora de Pedreiro. Meu amigo Anderson da padaria. Alô, João Filho. Pro Vanor, pra Rosa da Lanchonete Roseiras. Alô, Curimba. Ariton também tá com ele. Alô, Leandro e o Igor lá das Duas Pontes. Marcelinho, Juquinha, Leandro, Lagoa, Dona Alita. Também pro meu amigo Rodrigo Mariano. Alô, Maria Cleilma. Pessoal da coleta de lixo também. Alô, Jacó, pintor, Vampeta. Todos recebendo aquele abraço. Agora é hora de abrir mais um bloco, porque você sabe que no Frequência a música não para. Então, meu amigo, minha amiga, aumente o som, põe no 12 e vem comigo.

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0: 2012.
1: Versão brasileira.
2: Isso aqui é repertório novo, é música nova, hein? 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

0: sucesso do Nick Friends, a Total Eclipse of the Heart. Bacana demais essa daí, hein? Pra quem lembra aí aquela turminha dos passinhos na, nas brincadeiras do Itapajipe Clube. Que época boa, hein? Aí a rodada, tapão na raba. Tivemos ainda o Michel Teló. O tempo não espera ninguém. Felipe e Rodrigo foi a primeira do nosso bloco podcast. Bora fazer o seguinte, turma, rapidinho pro nosso intervalo comercial, porque agora é hora de faturar. Mas daqui a pouquinho eu tô de volta, eu não demoro não, hein?
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5: Para todo o pessoal da rede de lojas Marquinhos Supermercados, grande abraço. Meu amigo Burico da bicicletaria, Josué lá da marcenaria, Borracharia do Baguinho também na sintonia. Vocês da Nani Center, grande abraço. Meu amigo Edmar do Foto, Pé de Anjo, Jasner e o Guilherme. Pessoal lá na Fazenda da Lora, hein? Professor Sidelson, Fausto, Gabriel. Alôzão aqui também pra dona Marli, Laênio, Cadu. Alô, dona Diva, aquele abraço. AD Júnior, Cigano, Pereirinha, Minjinha e também o Brancão, grande abraço. Alô, Cleitinho Pintor. Pessoal do posto da 16 e minha amiga Marisa lá do Barto em Casa. Também o Paulinho, Glaucimar, grande abraço pra vocês e obrigado pelo carinho. Tudo no jeito, depois dos abraços, agora é hora do pontapé inicial aqui na programação do Frequência Máxima e a gente começa com grande sucesso pra você.

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0: músicas do passado. E olha, eu vou falar pra você, a voz é inconfundível. É o Zé Ramalho, Avohai. Tarcísio do Acordeão e Vitor Fernandes, Nega. Ícaro e Gilmar, Se Ame Primeiro. Eduardito Costa, hein? Que tal? A fila anda. Frequência máxima fazendo a festa no seu rádio nessa tarde gostosa, maravilhosa de sexta-feira. Já já eu tô aqui de volta, hein?
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0: Alô, Ademar Sapateiro.

0: Gessé, Rastreado, Tubarão, Neguinho, Juliano Zói. Aquele abraço, Dona Rosimar. Alô, Thalisson Carpinteiro. Pra todo o pessoal do Laticínio Entre Minas, alô Wesley, Paulo Tapeceiro, também na sintonia com a gente, alô Fubá, o Cássio do Espetinho, Macaquinho, Adriano, AD Júnior, Dilson, alô Jefinho e o Lucimar, pessoal das caçambas, João Paulo Codorna, também na sintonia, Fabiano da Panificadora Tempão, Nenzinho, Flamenguista, alô João, aquele abraço. Bora, bora dar sequência na programação do Frequência, então vem comigo, aumenta o som e vamos curtir agora o grande sucesso.
1: Quero ver vocês cantando agora, valendo, viu?

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0: uma música pra animar, pra embalar a sua tarde de sexta-feira. E tá aí que vocês acabaram de curtir, Roupa Nova, Whisky a Gogo. Bacana, né? Pichote, mande um sinal, é o Pagode também marcando presença aqui no Frequência Máxima nesta tarde de sexta-feira. Jorge Matheus com a dupla Matheus e Cauã Gaivota. E ainda João Bosco e Vinícius com Ícaro e Gilmar. Tatuagem, Frequência Máxima, bombando na programação aqui da Ita News, todas as tardes de segunda a sexta-feira, da 1h40 às 4. E se liguem, hein? Porque daqui a pouquinho tô de volta. A parada é rápida, hein?
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3: Aquele abraço pro Maurício, Zé Márcio, Tim, Neto, Marquinhos, Gil e o Roberto. Pessoal lá da Construserve, alô, alô, Oswaldo e Olavo da Renova Cores. Meu amigo Paulo Vitor, todo o pessoal da Cobre, o Paulinho da Rua Jerônimo, Donizete, Edilene, Cleonice, Aline, Flaviane, Carlinete, Tadico. Todo o pessoal dos setores e departamentos da Prefeitura Municipal, alô Cosme. Pro Gordo, Sambanga, Miguelinho, Andinho, Macaco, Edvar, Janderson. Michael também na sintonia, todo o pessoal da Atlanta Seguros. A vocês do Gran River, pessoal na usina de reciclagem, o Clebinho também, o Iago, o James e o Cassius Clay. Cavadeira, toda a sua turma. Alô, André Mecânico, o Dinho, o Heitor, Gigabyte, João Tiririca e a Carol, a todos aquele abraço. E agora é o seguinte, último bloco do Frequência Máxima e nós vamos aqui começando muito bem com essa daqui, ó. Aumenta o som aí, eu toco a música aqui.

0: É bom relembrar um pouquinho com vocês essas canções, né? Que marcou a vida de todo mundo. Você tem o quê? 10 anos atrás isso?
1: 10 anos.
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0: um grande sucesso no nosso giro musical de recordações diretamente do Túnel do Tempo para esta tarde de sexta-feira. The Cranberries, Linger. Bacana também. Eu acho top demais esses flashbacks, viu? É muito bom, porque a gente faz assim aquela viagem pelo Túnel do Tempo. É bom demais, né? Não? Quantas e quantas lembranças, histórias e recordações vem à tona. Ai, é bom demais. Lucas Luco, Mozão. Tivemos também Diego e Vitor Hugo, Por Toda a Vida. E ainda Mala Pronta, né? Foi um poporri. Bora fazer o seguinte, então. Daqui a pouquinho a gente tá de volta trazendo mais sucesso. Segura aí, porque é jogo rápido.
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4: Saudade?

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6: Aquele abraço pra dona Aparecida Lisboa, dona Adélia. Amigo Gessner, as meninas do Smart, a Luana, Estela, Verônica, o alô.

Pedeguinho. Alô, Dinho, meu amigo Macaia, pras minhas amigas garis também. Dona Maria do Bolinha, Dona Neide Araújo, alô, Geusa, Kátia, Leozinha, seu João Vasconcelos, lá da Rua 24, Nenenzinho Chapa, pessoal da loja Badulac, o José Henrique e a Simone, meu amigo Chatobinha e todo o pessoal da Automecânica JF, aquele abraço! Abraços e mais abraços mandados. Agora é hora de música aqui no Frequência Máxima. O sucesso não para e a gente segue com mais um grande sucesso, abrindo mais um bloco pra você.

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1: Boa tarde, 3h33.

0: aí o sucesso do Berlim, Take My Breath Away. Essa daí eu vou te falar, é um grande clássico e todo mundo conhece, todo mundo gosta, todo mundo curte. Tarcísio do Acordeon, Meia-Noite, Kleber e Cauã, Mil Adjetivos e ainda Gustavo Lima, Bala Alojada. Bora fazer o seguinte, turma, porque afinal de contas, sextou, quem fez, fez, quem não fez, não faz mais. E daqui a pouquinho, a gente tá aqui de volta com as últimas de hoje.
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0: Aquele abraço para Dona Odete, Marco Aurélio, Todinho, Wesley, Edstone Júnior, Bagão, Elinho do Gesso, André da Chácara Lajeado, pro Fabinho da Churrasqueira, Tonho Américo, Endo da Deguste, pessoal da manutenção na Entre Minas, alô, Dona Orgelice, Mamão e o Martins, pra todos da Escola Gil Brasileiro, a vocês do Atlanta Seguros, pessoal da Prefeitura Municipal, a vocês da Clínica Medida Certa, Reginaldo, Misak, o Elias Andretta, os profissionais da construção civil, donas de casa, diaristas, Lelê Pedreiro e o Valtinho. Aquele abraço pro Dino, Tuca, todo o pessoal do Douradinho, Dona Elídia. Meu amigo Bonvino, a todos vocês, aquele abraço! Simbora, bora, turma! Comigo aqui, assim é jogo rápido, hein? Sem muito blá blá blá, sem muito lero lero, a gente segue com frequência máxima, fazendo a festa no seu rádio.

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0: pra gente fechar a programação de hoje com chave de ouro, Labus, Sweet Dreams. Tivemos também o MC Cidinho e o Doca, Rap das Armas, Danilo e Davi, Não Mexe Nas Minhas Gavetas, e aqui também Diego e Vitor Hugo, Errado o Triplo. Turma, tô indo nessa, hein? Na sequência tem Formigão chegando com Pedra 90, segunda edição. Muito juízo nesse finalzão de semana. Cuidado, aproveitem, descansem. Vão pra balada, mas olha, com muito cuidado, tá bom? Se cuidem! Beijo grande no fundo do coração de vocês. Aquele abraço e até segunda-feira, se Deus assim nos permitir. Valeu demais, fui!
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13: Muito bem, muito bem. Boa tarde, tarde boa. Chegando nessa tarde maravilhosa de sexta-feira, sexto, né? É isso aí, ó. Já vamos chegando e mandando aquele abraço pro papai, pra mamãe, pro titio, pra titia, pra vovó, pro vovô, pra todo mundo, pra família que estão ligadinho na nossa programação. E vamos lá então, vamos convidar o pessoal pra grande festa lá na comunidade Cachoeira de 29 a 30 de agosto com a banda Evolução, Divino e Edelvando e muito mais aí pra vocês. É uma festança muito, muito boa. Tá todo mundo convidado para a grande festa na comunidade Cachoeira. Vamos lá então, chegando com música boa, Diego e Vitor Hugo, Bem Mais Que Eu, Paulo e Natan, Camisa de Força, composição do Arthur. Ei, meu amigo Arthur, aquele abração, Arthur aí, compositor de Itapajipe, Dilacerou Meu Coração. Henrique Juliano, Assina de Ofélio, é sucesso. É pra você, canta Diego, canta Vitor Hugo.

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0: da edição.
1: 4 horas e 11 minutos.

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1: Que isso, cara?
2: 4:14.

0: Cachoeirão, pessoal do Ribeirão do Boi, tá ligadinho!
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Muito bem, já vamos chegando com mais um bloco recheado de muita música boa para vocês com Costa Agrelli, Engenharia Construtora e Loteamento. 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Trazendo o Guilherme Silva, Gabriela Tititi, Eduardo Costa, Linda Linda, Jorge Matheus, Gaivota, Danilo e Davi. Eu não sou terapia. Ô, modão, hein? Vamos lá então. Segura, canta pra nós, Guilherme Silva.

0: Vamos aí para um rápido intervalo. Sextou, bebê! É isso daí, um grande abraço para você que tá do outro lado curtindo a nossa programação. Não saia da sintonia, já eu volto.
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0: 4:49. Olha, chegando outra vez com mais modão pra vocês. Oh, quero mandar um grande abraço a todo o pessoal das lojas que estão ligado. Aí o pessoal da Uirapuru Móveis tá ligadinho. O pessoal também lá da Kit Modas, né? Um grande abraço. O pessoal do supermercado Marquinhos Supermercados, aí ligadinho conosco. Um grande abraço aí pra vocês. 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Trazendo pra vocês, Marília Mendonça, Passa Mal. Henrique Juliano, Obrigado Deus. Breno e Matheus, Na Boca de uma Calguel. Nayara Azevedo, Mordida, Beijo e Tapa. Meu Deus do céu, hoje é sexta-feira. É isso aí. Então, um grande abraço aí pra vocês. Canta, Marília Mendonça.

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1: 5 da tarde.
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0: É intervalo. A gente vai para um rápido intervalo, já convidando todo o pessoal para a grande festa lá na Cachoeira de 29 a 30 de agosto com a banda Evolução Divino e Idelvando. Sucesso aí para vocês, né? Vai estar cantando vários sucessos aí para vocês, né? Grande abraço a toda a comissão organizadora lá da Cachoeira.
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0: Muito bem, já vamos chegando com a nossa segunda hora de hoje, sexta-feira, sextou, né? Grande abraço aí para todos vocês que estão ligadinho, né? Quero mandar um grande abraço a todo o pessoal aí das usinas, né? Pessoal das usinas aí, grande abraço para vocês, pessoal que tá ligadinho lá na Boa Esperança, né? Aquele abração para vocês, pessoal lá da Vila Coqueiro, grande abraço! Ó, quero mandar um grande abraço aí pro Luiz Antônio, lá na Vila Coqueiro, o Wagner, Janaína, lá na Fazenda Cachoeira. Alô, Luciana! Ô, Maria Paula, aquele abração à nossa amiga Maria Paula. Dona Elídia também tá marcando presença com nós. Um grande abraço, Dona Elídia, lá no bairro Maria Aparecida. Vamos lá, então? É modão, eu toco pra vocês. Ana Castela, saudade do seu love, é, saudade do seu love, né? Henrique Diego, Raspão, Guilherme Benuto, quarto 67, Zé Lucas e Renan, Perfume de Mulher. Vamos lá então, canta Ana Castela.

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1: 5:15.

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2: 5 e 18.

0: É isso aí, pessoal. A gente vai para aquele intervalo maroto. Já a gente volta trazendo mais sucesso para você. Ó, quero mandar um grande abraço a todo o pessoal do agro, né? O pessoal que tá tirando leite da tarde aí no segundo hall. Aí um tão grande abraço aí a todos vocês. Já já a gente volta trazendo mais sucesso. Alô, meu amigo! Pessoal aí da 3J, né? O pessoal da 3J aí, o Rodrigo Barrelim, o Adriano, tá todo mundo ligado aí conosco aí no curral, né? Aquele abraço para vocês.
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2: 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Tchau!
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7: Já vamos chegando, chegando com mais um bloco. 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Trazendo para vocês mais um bloco recheado de muita música boa. Os Agroboys. Tantão, né? É, os Agroboys Tantão. Temos também música do Jorge e Matheus, Chonei, Gustavo Lima, Vagabundo, João Vitor e Juan, Talismã, Bruno e Marrone, Último Amor, é sucesso, eu toco, daqui você ouve daí.
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1: É hora de intervalo? Então vamos pro intervalo então. Não saia da sintonia, já eu volto. A galera das oficinas aí, aquele abraço aí pra vocês, hein? Certinho? É, pessoal tá ligado no 12, né? Alô, Juninho! O pessoal tá lá preparando pra dar aquela lavada, aquela organizada na oficina pra segunda-feira voltar em serviço, né, Juninho? Aí, estranho, um grande abraço aí a toda a galera da Autoelétrica Mendonça e Juninho Baterias. Muito bem! 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
1: 5h47. 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Brinquedo de corda, João Mineiro e Marciano. Ainda ontem chorei de saudade. Luan Santana, 2050.

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1: 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Aquele abraço, a gente vai pro rápido intervalo, já a gente volta.
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3: Atenção para o toque de 5 segundos. Começa agora, momento de oração. É momento de paz, com a oração para abençoar a sua vida e sua família.

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10: 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Trazendo para vocês Guilherme Santiago, do outro lado da cidade. Zezé de Camargo Luciano, coração na contramão. Chico Rei, Paraná, caiu, quebrou, mas não morreu. É sucesso do Chico Rei, Paraná, né?

0: Sextou, bebê! E vamos aí para o rápido intervalo. E já já a gente volta rapidinho. É só tomar uma aguinha, molhar a garganta e voltar com muita música boa.
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4: 6:26. Muito bem, chegando com mais música nessa noite maravilhosa de sexta-feira, né? 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Vamos lá então! Zezé de Camargo e Luciano, Irmão da Lua, Amigo das Estrelas, Chitãozinho e Xororó, Fogão de Lenha. E também mais uma do Chitãozinho Chororó, dobradinha, né? Ela Não Vai Mais Chorar, César e Paulinho, com Zé Neto, Duas Vezes Você. É sucesso! Quero mandar para todo o pessoal do supermercado Alô Brasil, que está sempre ligadinho na nossa programação.

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1: 6 horas e 31 minutos.

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1: 6:35, Ita News FM.

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1: 6h39, aqui na Ita News.

0: Vamos aí para um rápido intervalo, mandando um grande abraço a todo o pessoal aí do Jardim Castro, né? O pessoal do Jardim Castro aí, um grande abraço para vocês. Pessoal também lá do bairro Trivelato, né? O pessoal do Trivelato aí, um grande abraço. Pessoal do bairro Maria Aparecida, né? É, o pessoal do bairro Maria Aparecida aí tá sempre ligadinho. Grande abraço ao pessoal da Coab, Coab 1, Coab 2. Enfim, todo o pessoal aí, aquele abraço pra vocês. É rapidinho, já eu volto.
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Muito bem, muito bem. Chegando com o nosso último bloco dessa noite maravilhosa de sexta-feira. 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Trazemos nosso último bloco aí dessa noite maravilhosa de sexta-feira, né? Vamos lá então, Léo Magalhães, O Cara Errado, Rio de Riane, Nossa História, João Mineiro e Marciano, Mais Uma Noite, Vou Dormir Sem o Meu Amor, Milionários é Rico, Lembranças, É Sucesso, É Pra Você. Um grande abraço a todo o pessoal aí na Barranca do Rio, né? Ligadinho conosco aí, aquele abraço!

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3: Em Brasília, 19 horas.
2: Está no ar a Voz do Brasil. As notícias do governo federal que movimentaram o país no dia de hoje.
4: Olá, boa noite.
3: Boa noite para você que nos acompanha em todo o país.
4: Sexta-feira, 14 de agosto de 2026.
3: Vamos ao destaque do dia.
4: Vícios em apostas.
3: 1 milhão e 200 mil brasileiros decidiram bloquear o próprio acesso às plataformas.
4: E mais de 800 mil pessoas estão impedidas de apostar em bets por participarem de renegociação de dívidas. Dilson Santa Fé.
5: Desse total, aproximadamente 794.200 estão relacionadas à modalidade voltada a inadimplentes.
3: A regulação da publicidade para bets foi tema da entrevista de hoje.
4: Ricardo Morishita, da Secretaria Nacional de Defesa do Consumidor, faz um alerta para quem gosta de jogar.
6: Jogar faz você perder dinheiro. Você perde. A regra é perder.
3: E hoje vamos fazer um passeio por patrimônios históricos brasileiros.
4: O Brasil possui 26 locais com esse título mundial da Unesco.
3: Pela voz de quem vive no local, conheceremos mais sobre 3 cidades tombadas.
7: Sou nascido aqui em Ouro Preto, sempre fui apaixonado pela história, sempre ficava encantado, né, com aquele centro histórico ali, parecia a cidade que a gente vê naqueles filmes europeus.
8: São Miguel das Missões, que esse ano estamos comemorando 400 anos da história das missões.
9: E as pessoas só conhecem a cidade de Olinda pelo carnaval, mas muita coisa em Olinda aconteceu primeiramente.
4: Hoje na apresentação da Voz do Brasil, Luciano Seixas e eu, Mariana Jungmann.
3: E acompanhe a gente ao vivo, acesse radiogov.ebc.com.br ou o canal Gov na sua TV aberta.
4: O governo brasileiro abriu processo para avaliar a adoção de medidas de reciprocidade em resposta às tarifas impostas pelos Estados Unidos.
3: A análise tem como base a Lei da Reciprocidade Econômica, que permite ao Brasil adotar medidas para responder a ações comerciais consideradas prejudiciais ao país.
4: O Ministério das Relações Exteriores também informou a solicitação de consultas diplomáticas com o objetivo de buscar uma solução por meio do diálogo.
3: Enquanto isso, o governo brasileiro seguirá defendendo o multilateralismo e buscando novos mercados para os produtos brasileiros.
4: Uma resolução do Ministério de Minas e Energia define diretrizes para o combate a fraudes e adulterações no mercado de combustíveis e de derivados de petróleo.
3: A norma também apresenta medidas para o fortalecimento da fiscalização pela Agência Nacional do Petróleo, Gás Natural e Biocombustíveis, ANP.
10: O objetivo da norma é fortalecer a fiscalização do mercado de combustíveis. Elaborada pelo Conselho Nacional de Política Energética, o documento estabelece a atuação da Agência Nacional do Petróleo, Gás Natural e Biocombustíveis nas ações preventivas de fiscalização dos agentes regulados, nas atividades de produção, importação, distribuição e revenda varejista de combustíveis e derivados de petróleo. Assim, a ANP poderá fazer a identificação antecipada de falhas e a adoção de medidas corretivas para manter o adequado funcionamento dos equipamentos, contribuindo para o aumento da confiabilidade e segurança operacional. A norma determina ainda um maior intercâmbio de informações eletrônicas com institutos de defesa do consumidor, ministérios públicos, polícias civil e federal e Inmetro. Caberá também à ANP combater as fraudes no setor, com atenção especial para matérias-primas, tipos de petróleo utilizados, os derivados e biocombustíveis produzidos, atestando anualmente que a produção está adequada ao processo produtivo, garantindo uma maior confiabilidade aos consumidores. Nazi Brum para a Voz do Brasil.
4: Quem negocia negociou dívidas de cartão ou de contrato com o FIES não pode realizar apostas nas chamadas bets.
3: De acordo com o Ministério da Fazenda, cerca de 800 mil pessoas estão impedidas por conta das renegociações.
4: A restrição também abrange beneficiários de programas sociais e aqueles que decidiram aderir à plataforma de autoexclusão.
5: Mais de 800 mil pessoas que renegociaram dívidas estão impedidas de apostar em plataformas autorizadas pela Secretaria de Prêmios e Apostas, a SPA. Desse total, aproximadamente 794.200 estão relacionadas à modalidade voltada a inadimplentes e 33.120 ao Fundo de Financiamento Estudantil, o FIES. Também há bloqueios para beneficiários do Bolsa Família e do Benefício de Prestação Continuada, o BPC. Segundo o Ministério da Fazenda, essas restrições seguem uma decisão do Supremo Tribunal Federal, o STF. Outra opção é a plataforma centralizada de autoexclusão, que permite solicitar o bloqueio de acesso às plataformas autorizadas. Já foram registrados mais de 1.200.000 pedidos. A plataforma também oferece cursos gratuitos sobre aspectos comportamentais e financeiros relacionados às apostas. Ainda um autoteste de saúde mental, com informações sobre riscos associados a apostas e pontos de atendimento no Sistema Único de Saúde, o SUS. Para obter mais informações e entrar na plataforma de autoexclusão, acesse gov.br/fazenda. Dilson Santa Fé, para a Voz do Brasil.
3: Pois é, e o vício em apostas, especialmente entre os consumidores que utilizam casas ilegais, vem preocupando os órgãos de controle do governo federal.
4: Para reduzir os prejuízos, uma portaria regulou as publicidades das casas de apostas, as chamadas bets.
3: Entre os órgãos envolvidos na regulação e fiscalização dessas propagandas está a Senacom, a Secretaria Nacional de Defesa do Consumidor.
4: E esta semana o tema foi discutido em oficina promovida pela Secretaria com PROCONs de todo o país.
3: Hoje nós conversamos mais cedo sobre o assunto com o secretário da Senacom, Ricardo Morishita. Acompanhe.
4: Secretário Ricardo Morishita, bem-vindo à Voz do Brasil. Prazer ter o senhor com a gente. Bom, secretário, essa semana a Senacom promoveu duas oficinas voltadas para as entidades do Sistema Nacional de Defesa do Consumidor, né? Uma delas reuniu os PROCONs de todo o Brasil para tratar de crédito ao consumidor, fiscalização e combate ao endividamento. Queria que o senhor falasse para a gente, então, o que foi abordado e como os PROCONs podem ajudar nesses problemas das famílias.
11: Muito bom. Olha, esse é um tema que tem preocupado todos os consumidores, o endividamento. Ele é um tema muito relevante. A primeira medida é trocar informações. A segunda é trabalhar na prevenção, combater tudo aquilo que pode ser combatido preventivamente. E depois verificar os efeitos para que na reparação, na negociação da dívida do consumidor, a gente consiga dar sempre a melhor proteção.
3: Tem uma outra oficina, que a Mariana falou de duas, né? Que seria a capacitação desses órgãos de defesa do consumidor em relação às bets, né? As apostas de cota fixa, chamadas bets, que hoje é um problema nacional, né? Se não mundial. O que foi abordado nessa capacitação, secretário?
11: Olha, basicamente, a gente estava bastante preocupado com a questão da publicidade. Essa oficina, ela reuniu, eu acho que isso é importante a gente comentar, os três grandes setores públicos, a área pública que tem poder de fiscalizar e ajuizar ações. Então, nós tivemos lideranças dos PROCONs, das cinco regiões do país, nós tivemos promotores que estão trabalhando com esse tema e também a Defensoria Pública, porque a tutela, a proteção e o acesso dos consumidores carentes individualmente, você tem a Defensoria trabalhando. E os três juntos, além de trocar informações, a gente pôde olhar, sobretudo, para como isso chega para o nosso consumidor. E o foco é sempre o combate à ilegalidade, o combate daquelas que são legalizadas, mas estão cometendo abusos, e o foco é sempre você ajudar nesse mecanismo de prevenção.
4: Inclusive, a gente teve recentemente uma portaria interministerial, né, para tratar dessa questão da publicidade das bets, e a Senacom faz parte dessa, desse grupo aí de organismos do governo que montaram essa portaria.
11: Exatamente, isso é fundamental, né? Você vê o Estado trabalhando junto, coordenadamente, melhora, potencializa os efeitos no dia a dia do nosso consumidor.
3: As plataformas que estão regularizadas, né, junto ao governo federal, estão autorizadas a funcionar, tudo certinho, elas também têm limites, não é isso, secretário? O que, que as propagandas delas não podem conter, por exemplo?
11: Olha, eu acho super importante, mas eu posso fazer uma observação? O primeiro grande alerta para o consumidor: cuidado com as ilegais. Não há como ganhar com as ilegais. Elas estão descumprindo a norma, não recolhem os valores, não tem segurança para o jogo. É perda certa. Jogar numa bet ilegal é um prejuízo gigantesco para os consumidores, para o bolso dele e para a saúde dele. Então a gente faz esse primeiro alerta: cuidado, consumidor, cuidado com a bet ilegal. Essa é a primeira grande frente. A segunda, Luciano, é aquela para as legalizadas. E aqui acho que tem uma contribuição importante, uma clareza que o Estado brasileiro está dizendo. Três frases que ajudam a gente a entender quais as cautelas que o consumidor jogador, o consumidor apostador precisa ter. A primeira delas é o que o Ministério da Fazenda diz: jogar faz você perder dinheiro. Você perde, a regra é perder. Por isso, toda publicidade. Por exemplo, aquela que mostra que houve um consumidor que ganhou. Aí mostra lá que aquele foi o premiado, mostra o valor que foi premiado. É enganoso, porque a regra é perder. Em mais de 90% dos jogos, em mais de 97%, 94%, eu tive agora no Espírito Santo, o Ministério Público fez uma mensuração. Pelo menos 94% dos jogos são perdidos. O consumidor perde. Mostrar que ele está ganhando é uma enganosidade. Não pode. Essa é uma questão. A segunda questão: como jogar? A regra é perder. Aquele que vai na internet ensinar como a pessoa ganha é profundamente enganoso. Como é que você ensina alguém a ter sorte? Quando, na maioria das vezes, você vai perder. Porque é essa a primeira frase de advertência que precisa ser observada. Você vai perder. Você joga por entretenimento, é para se divertir, mas não porque você vai perder. Essa é a primeira frase. E toda publicidade que for contrária a essa frase, ela é enganosa. Essa é a primeira regra: você vai perder. A segunda regra, que essa diz respeito à saúde e à segurança dele: pode causar dependência. É sério isso, porque é biológico. Há uma interferência no comportamento biológico. Então, pode viciar. Porque pode viciar, tem uma regra importante. Quando você faz uma publicidade e facilita o jogo, quando você, por exemplo, o consumidor entra ali e aí tem, por exemplo, um botãozinho para turbinar a jogada. Olha, turbinar a jogada, você está incentivando ele a jogar mais. São mecanismos que podem causar vício, dependência. Bonificar é proibido. Por quê? Porque a bonificação, você vai entrar na bet, já ganha bonificação, é objetivo, é proibido. É prática abusiva. A 14.790, que é a lei que regulamenta, proíbe, e a portaria 73 interministerial diz a mesma coisa. Por quê? Porque na hora que você dá o bônus, você está incentivando a pessoa a jogar e está aumentando o risco em relação à sua saúde e sua segurança. Jogar pode causar dependência. Você perde dinheiro, pode causar dependência. É o Estado brasileiro dizendo isso. E a terceira coisa, qual é? É aquela que também machuca muito o consumidor. É quando se diz: apostar não é investimento. Não é. Não pode se dizer que é investimento. Não pode se criar cursos, né? Eu vi uma vez um influenciador dizendo assim: apostar é igual fazer investimento. Você precisa ter resiliência. Você precisa ter força. Mesmo perdendo, se você não continuar jogando, você vai perder mais ainda. é profundamente enganoso.
4: Então, só para a gente concluir, secretário, quais são os canais de denúncias para quem observar propagandas de bet que estejam aí infringindo todas essas regras? Olha, ou propagandas de bets ilegais?
11: Perfeito. Há sempre o canal do Fala BR, que ele pode entrar e pode fazer a sua denúncia. Mas lembra, se a gente está falando das bets legalizadas, aquelas que são autorizadas a funcionar, essa ela tem o consumidor.gov.br, porque elas são obrigadas a ser registrar ali. Agora, tem uma dica que eu acho que é bacana. Como é que você sabe que uma bet é legalizada ou não?
4: Tem um site que você pode conferir,
11: tem um,
4: né?
11: Site. Essa é uma boa, exatamente. É o
4: eu já
11: site...
4: fiz entrevistas boa, antes sobre
11: boa,
4: isso.
11: É isso mesmo. É a Secretaria de Prêmios e Apostas, que tem lá um site, e todas as legalizadas estão ali. Agora, a dica mais prática. Veja se ela é bet.br. Ela pode ter qualquer nome, mas tem que ter o nome dela, .bet.br. Se não tem, precisa tomar cuidado. Tem uma exceção também. Tem 6 estados que regulamentam bets: Rio, Minas Gerais, Paraná, Paraíba, Maranhão, Sergipe e Tocantins. Até agora são 6. 21 é fácil, em 21 estados.
4: Bet.br.
3: Muito bem, nós conversamos com o Ricardo Morichita, secretário nacional de defesa do consumidor. Muito obrigado por sua entrevista aqui, a Voz do Brasil.
11: Uma alegria estar com vocês, sempre à disposição.
4: Será realizado neste final de semana um mutirão com 10 mil vagas de atendimento em agências da Previdência Social.
3: Para participar, o cidadão deve realizar o agendamento previamente pelo site ou aplicativo Meu INSS ou pela Central 135.
4: E fique atento, golpes e informações falsas sobre benefícios previdenciários têm feito cada vez mais vítimas.
3: Para acessar serviços com segurança e evitar fraudes, aposentados, pensionistas e demais segurados devem utilizar apenas os canais oficiais do INSS.
4: O Meu INSS reúne mais de 100 serviços e permite resolver diversas demandas sem sair de casa.
12: A Ivanilce da Silva Santos é aposentada em Rio Branco, no Acre, e conta que sempre que precisa, usa o aplicativo Meu INSS.
13: Eu sempre está assim, eu uso qualquer hora, através do Gov, né? Eu consigo entrar no Meu INSS e fazer tudo o que eu quero pelo celular.
12: Atualmente, mais de 100 serviços do INSS são oferecidos de forma digital pelo aplicativo ou pelo site Meu INSS. A ferramenta foi criada para simplificar o acesso a serviços e evitar filas nas agências. E hoje, 6 em cada 10 requerimentos já são feitos pelas plataformas, segundo a diretora de Tecnologia da Informação do INSS, Aruana Espíndola.
14: Os principais serviços, além do requerimento de benefício por incapacidade, que hoje também é feito de maneira digital, além disso, salário e maternidade, pensão por morte e aposentadorias também são efetuados por esse site ou aplicativo.
12: Para acessar o Meu INSS, basta ter cadastro no gov.br. Mas quem ainda não tem, pode usar a própria plataforma para solicitar. Além da senha, o aplicativo oferece o duplo fator de segurança, mas é preciso tomar alguns cuidados para evitar golpes, como não compartilhar senhas e nem confiar em mensagens solicitando dados se passando pelo INSS. Reportagem Gabriela Noronha.
3: Você que é estudante e está escolhendo qual faculdade cursar, uma plataforma do Ministério da Educação pode te ajudar nessa missão.
4: É o Sistema Eletrônico de Acompanhamento de Processos da Educação Superior, o EMEC. A consulta é gratuita e pode ser feita diretamente pela internet.
3: Pelo EMEC, você pode verificar a situação cadastral e conferir as notas de qualidade de faculdades, universidades e cursos de graduação e pós-graduação no Brasil.
15: Estudantes podem verificar se os cursos de graduação e as instituições em que estudam ou desejam ingressar estão devidamente credenciados, reconhecidos ou autorizados pelo Ministério da Educação. A consulta ocorre por meio do Sistema Eletrônico de Acompanhamento de Processos da Educação Superior, o EMEC. O sistema gerencia, regula e monitora as faculdades, as universidades e os cursos de graduação e pós-graduação no Brasil. Instituições sem credenciamento e cursos sem autorização não podem funcionar. Já sem reconhecimento, os cursos não podem ter seus respectivos diplomas emitidos e validados. Ao consultar a instituição, também é possível verificar o índice geral de cursos e o conceito institucional. Eles são indicadores de qualidade do MEC, calculados pelo INEP. Rafael Arruda, diretor de Política Regulatória da Secretaria de Regulação e Supervisão da Educação Superior do MEC, destaca a importância de o estudante consultar esses indicadores.
16: É importante que as pessoas entendam a necessidade de observar essas informações para que possam fazer seus cursos em instituições adequadas, corretas e, ao mesmo tempo, de qualidade, e seus cursos também.
15: Antes de serem reconhecidos pelo MEC, os cursos de graduação passam por diferentes etapas de regulação da educação superior. O curso autorizado é aquele que recebe permissão para iniciar seu funcionamento e ofertar aulas. Já o reconhecimento é a confirmação para que o diploma tenha validade oficial em todo o país. Reportagem Júlio César de Oliveira.
4: A Voz pelo Brasil. Na próxima segunda-feira é o Dia Nacional do Patrimônio Histórico.
3: O patrimônio é o legado do nosso passado, aquilo com que convivemos hoje, e é considerado de valor excepcional para a humanidade, como define a Unesco, a Organização das Nações Unidas para a Educação, a Ciência e a Cultura.
4: No nosso primeiro episódio da Voz do Brasil, vamos falar sobre patrimônios mundiais localizados aqui no Brasil. Acompanhe. Identidade e tradição. Cada pedacinho desse país, que recebeu o título de Patrimônio Histórico Mundial, preserva a memória e garante a riqueza da história por gerações. O Brasil possui 26 locais que receberam essa classificação, seja pela importância da arquitetura e da cultura, ou pela beleza natural e ambiental. Então, já que estamos pertinho do Dia Nacional do Patrimônio Histórico, vamos conhecer três desses lugares que já ganharam esse reconhecimento mundial da Unesco. Nossa primeira parada é no Nordeste do país. Vamos até Olinda, em Pernambuco, conhecer o Centro Histórico. Ao caminhar pelas famosas ladeiras da cidade, encontramos igrejas centenárias, conventos e casarões coloridos. O guia turístico Júlio de Paula diz que Olinda não se resume aos famosos bonecos gigantes.
9: As pessoas só conhecem a cidade de Olinda pelo carnaval, mas muita coisa em Olinda aconteceu primeiramente. A primeira ordem dos carmelitas do Brasil é em Olinda, primeiro convento franciscano do Brasil é em Olinda, primeira catedral que está de pé, né, nos dias de hoje, de 1537, Catedral da Sé, é antigo, primeira faculdade de direito, primeiro hospital do Brasil, enfim, muita coisa primeiro em Olinda, é o início da colonização.
4: E agora a gente viaja para outro destino. Estamos em Minas Gerais. E o hino do estado vem da gaita do nosso guia turístico Jim Neguinho. Ele vai nos apresentar a cidade de Ouro Preto. O município foi o primeiro do país a ser declarado Patrimônio Cultural da Humanidade pela Unesco em 1980. E aqui o passeio é completo, museus, esculturas e muitas igrejas, com destaque para São Francisco de Assis, feita pelo artista e arquiteto Aleijadinho. Além disso, podemos ver a história do Brasil por toda parte, como as Minas de Ouro, uma importante influência dos africanos, como nos conta Jim Neguinho.
17: Eram pessoas escravizadas, engenheiros, mineradores de regiões específicas do continente africano, que foram trazidos para aquelas condições de escravo para trabalhar na mina de ouro. Os portugueses trouxeram para Ouro Preto mão de obra especializada esse tipo de mineração. Então, eu super recomendo conhecer a mina de ouro e a senzala, conhecer esse legado do povo africano aqui na nossa cidade.
18: E para fechar a nossa viagem, atravessamos o país e vamos percorrer mais de 1.800 quilômetros para o nosso próximo destino. Estamos em São Miguel das Missões, no Rio Grande do Sul. Aqui é possível conhecer os trabalhos dos jesuítas durante os séculos 17 e 18. A principal atração da cidade é o sítio arqueológico de São Miguel Arcanjo. À noite, o turista pode participar de mais um espetáculo. Quem nos conta é a guia Cris Bueno.
19: De noite tem um espetáculo de som e luz, que é um dos espetáculos mais antigos do país, desde a sua criação, que jamais foi interrompido.
18: A Cris Bueno também falou sobre uma famosa tradição na cidade.
19: São Miguel também é reconhecido como a terra dos benzedores. Tem vários benzedores que atendem na sua própria casa. Benzimento era indígena e foi passando de pai para filho.
18: E só de falar desses três lugares, já deu para perceber que o Brasil é muito rico de história e de patrimônios, não é mesmo? Para conferir a lista de patrimônios mundiais reconhecidos pelo Unesco, é só acessar o site whc.unesco.org. Aqui é a Raquel Mariano e nos encontramos na nossa próxima viagem. Até lá!
20: Bom, e na próxima sexta-feira a gente traz mais um episódio da Voz pelo Brasil. Dessa vez a gente vai falar sobre folclore e trazer o Boi Bumbá do Maranhão.
3: E essas foram as notícias do governo federal.
20: Uma realização da Secretaria de Comunicação Social da Presidência da República.
3: Com produção da empresa Brasil de Comunicação.
20: Fique agora com as notícias do Poder Judiciário e do Congresso Nacional. Boa noite, um bom fim de semana.
3: A gente volta na segunda-feira. Boa noite.
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0: e controle da cessão de créditos de precatórios.
1: Na ocasião, o ministro Edson Fachin destacou que o objetivo da iniciativa é garantir mais transparência e segurança. Vamos ouvir um trecho.
2: O objetivo dessa nova regulação, obviamente, não é impedir a circulação de créditos, mas sim de garantir que ocorra com transparência, segurança jurídica, rastreabilidade e proteção aos credores, especialmente aos credores em situação de vulnerabilidade.
0: A nova regulamentação torna obrigatória a escritura pública na primeira transferência do precatório.
1: A medida busca garantir ao credor informações claras sobre o valor atualizado do crédito, o preço negociado e as consequências da operação.
0: O Superior Tribunal de Justiça restabeleceu a multa aplicada pelo IBAMA a uma pessoa que comprou 158 borboletas mortas da China sem autorização dos órgãos ambientais.
1: Para os ministros, o ato constitui infração à legislação ambiental. Fátima Uchoa.
3: As borboletas mortas seriam utilizadas na fabricação de quadros. A compradora alegou que a proibição de introduzir espécime no país sem autorização só seria aplicada à importação de animais vivos. Após o argumento ser rejeitado em primeira instância, o TRF4 o aceitou. Já a primeira turma do STJ restabeleceu a multa de R$ 33.600. Seguindo o voto da ministra Regina Helena Costa, que prevaleceu no julgamento, o colegiado considerou que a legislação que proíbe a introdução no território nacional de animais estranhos à fauna brasileira não distingue entre espécimes vivos e mortos. Assim, basta que um espécime animal ingresse no território nacional sem a licença para que haja infração.
0: Termina amanhã o prazo para que instituições públicas, privadas e da sociedade civil possam apresentar propostas para modernizar o sistema de justiça.
1: As sugestões devem buscar mais eficiência, transparência, acesso à justiça e fortalecer da governança, com baixo ou nenhum impacto fiscal.
0: Cada instituição poderá apresentar uma única contribuição diretamente por meio de formulário disponível no site do STF, com envio de resumo escrito de até 4 mil caracteres.
1: As contribuições serão comprovadas pelo Grupo de Estudos para a Modernização do Sistema de Justiça, criado pelo presidente do Supremo, ministro Edson Fachin, no âmbito do Centro de Estudos Constitucionais do Tribunal.
0: Sábado é o último dia para informar sobre transporte de eleitores de aldeias indígenas e moradores de zonas rurais, quilombos e outras comunidades tradicionais.
1: O prazo é para o transporte gratuito no dia das eleições. Fábio Ruas.
4: Responsáveis por repartições e unidades do Serviço Público Federal, Estadual ou Municipal devem informar ao juízo eleitoral o número, a espécie e a lotação dos veículos e das embarcações. O dia 15 de agosto também é data limite para informar itinerários, horários e modalidades de transporte que serão ofertados gratuitamente nos dias de votação. Candidatas, candidatos, partidos, federações, coligações ou qualquer pessoa não podem fornecer transporte a eleitoras e eleitores no dia da votação.
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1: Boa noite.
0: E um bom fim de semana.
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7: Eu sou Humberto Pinheiro e estes são os destaques de hoje do Jornal do Senado, que começa agora. Senado aprova sistema de alerta para localizar pessoas desaparecidas. Alcolumbre destaca a produtividade das semanas de esforço concentrado. Cidadania digital pode virar parte da educação básica para prevenir riscos no ambiente virtual. Boa noite. O Brasil registrou 43.828 desaparecimentos só no primeiro semestre de 2020.

0: 2026, segundo dados do painel estatístico do Sistema Nacional de Informações de Segurança Pública do Ministério da Justiça. Para mudar esse cenário, a Comissão de Direitos Humanos aprovou a criação de um Sistema Nacional de Alerta para ajudar a localizar pessoas desaparecidas. Repórter César Mendes.
1: O projeto da senadora Damaris Alves, do Republicanos do Distrito Federal, determina que as buscas comecem logo após o registro da ocorrência e classifica os casos como voluntários, involuntários ou criminosos, cada um com seu protocolo específico. Avisos de alerta serão enviados por aplicativo e internet a pessoas que possam ajudar nas buscas com base na localização da ocorrência. Alterações feitas na proposta original ampliam o conceito de desaparecimento involuntário para incluir grupos vulneráveis, como crianças, idosos e pessoas com deficiência, e passam a usar o termo desaparecimento criminoso no lugar de desaparecimento forçado, como explica a senadora Roberta Scioli, do Republicanos de Roraima, que leu o relatório.
2: Essa alteração busca evitar o uso inadequado da expressão desaparecimento forçado, que já possui sentido jurídico próprio no direito internacional e no ordenamento jurídico brasileiro.
1: A proposta vai passar por votação em turno suplementar antes de seguir para a Comissão de Constituição e Justiça.
0: O senador astronauta Marcos Pontes, do PL de São Paulo, criticou a medida provisória que prevê a avaliação pelo Ministério da Educação da proficiência dos médicos recém-formados por meio do Exame Nacional de Avaliação da Formação Médica, o ENAMED. Ele defendeu o projeto de lei de sua autoria que prevê a aplicação do exame pelo Conselho Federal de Medicina como requisito para o exercício profissional. Marcos Pontes destacou que um conceito básico da administração é que quem executa não fiscaliza a própria execução. Assim, para ele, quem executa a formação, ou seja, o Ministério da Educação, não pode fiscalizar a própria formação, o que seria um erro grosseiro.
3: Quem tem que fazer esse exame, quem tem que executar esse exame, tem que ser o Conselho Federal de Medicina, que é o órgão preparado para isso, formado por seus pares, os médicos, são aqueles que entendem do que tem que ser feito para que tenha uma medicina melhor no país.
0: Já o senador Plínio Valério, do PSDB do Amazonas, cobrou a votação da proposta de emenda à Constituição, que amplia a autonomia operacional e orçamentária e financeira do Banco Central. Segundo o parlamentar, a PEC 65 de 2023 também prevê medidas para garantir a continuidade do PIX sob responsabilidade do Banco Central. Plínio lembrou que na época houve um acordo para que a proposta fosse votada em plenário após um prazo de 14 dias, solicitado pelo governo, mas a votação até agora não ocorreu. O senador defendeu o cumprimento do acordo e pediu que o texto seja apreciado logo. Para ele, o período eleitoral não deveria impedir a análise.
4: Há uma disputa econômica mais ampla pelo PIX, só não percebe isso quem não quer. O momento é este. No plano internacional, nós temos uma importante conquista a preservar e ampliar. Na nossa economia, sabemos todos a necessidade de defesa da moeda.
0: Após a semana de esforço concentrado realizado pelo Senado Federal, o presidente da Casa, senador Davi Alcolumbre, defendeu o modelo semipresencial. Alcolumbre reforçou a possibilidade dos senadores conciliarem suas obrigações em Brasília sem deixar de prestar conta nos estados. Mais detalhes com o repórter Douglas Castilho.
5: Com a proximidade das eleições, é prática comum no Congresso Nacional a realização de semanas de esforço concentrado, quando os parlamentares se reúnem nem em sessão para intensificar negociações importantes e votar matérias prioritárias. A medida é utilizada já que as reuniões para decidir as campanhas demandam presença maior dos parlamentares em suas bases. Os senadores que pretendem a reeleição têm até o próximo dia 15 para pedir o registro no Tribunal Superior Eleitoral. Ao fim da sessão realizada na última terça-feira, Davi Alcolumbre reforçou a utilidade do calendário especial.
6: Se nós pegarmos a produtividade da atuação do dia de hoje no Senado Federal, nós cumprimos integralmente o que estava pautado pela Secretaria-Geral da Mesa e anunciado, e incluímos outras matérias como item extra-pauta de solicitação de senadoras e de senadores, inclusive do governo, ou seja, aumentando em muito a eficiência da sessão deliberativa da semana de esforço concentrado.
5: Nas eleições de 2026, 54 vagas no Senado estarão em disputa.
0: O Senado aprovou empréstimos aos municípios de Maceió, em Alagoas, Águas Lindas de Goiás e ao estado de Mato Grosso do Sul. As operações de crédito vão financiar projetos de mobilidade urbana, saúde e infraestrutura. Repórter Lana Dias.
7: Maceió vai contratar 150 milhões de dólares para financiar parte de projetos e obras de infraestrutura e mobilidade urbana, incluindo o sistema de ônibus de trânsito rápido. O dinheiro virá do novo Banco de Desenvolvimento, o Banco do BRICS. Mato Grosso do Sul também foi autorizado a pedir crédito de 80 milhões de dólares junto ao Banco Interamericano de Desenvolvimento, com o objetivo de apoiar a parceria público-privada do Hospital Regional do Estado. A relatora do texto, senadora Tereza Cristina, do Progressistas de Mato Grosso do Sul, explicou que o empréstimo dará mais segurança ao projeto.
8: A operação de crédito contingente constitui instrumento destinado a conferir segurança financeira à parceria público-privada do Hospital Regional de Mato Grosso do Sul, reduzindo os riscos associados ao cumprimento das obrigações do poder público, contribuindo para a estabilidade da relação contratual.
7: Os senadores ainda aprovaram um empréstimo para o município de Águas Lindas de Goiás, que será destinado à infraestrutura, saneamento, mobilidade e demais serviços públicos na cidade. Os textos irão à promulgação.
0: A Comissão de Ciência e Tecnologia aprovou o projeto que inclui a cidade digital como novo eixo da Política Nacional de Educação Digital. A proposta prevê ações nas escolas para prevenir riscos do ambiente virtual. O texto também prevê capacitação de professores e apoio às famílias. A proposta segue para a Comissão de Educação, onde será analisada em decisão terminativa. Mais informações com a repórter Patrícia Oliveira.
9: Com foco no uso de tecnologias digitais por crianças e adolescentes, o projeto aprovado prevê que escolas da educação básica promovam estratégias para prevenir o bullying no ambiente virtual, a superexposição e o uso excessivo de telas, além do compartilhamento indevido de dados e imagens e a desinformação. O texto também prevê a formação de professores e gestores, atenção à saúde mental, campanhas sobre direitos e deveres no ambiente digital e orientação às famílias, aspecto destacado pelo senador astronauta Marcos Pontes, do PL de São Paulo.
10: Às vezes o pai ou a mãe, né, ou os dois, chega e fala assim, deixa lá o celular com a criança conectada, mas não faz ideia com quem essa criança está conversando, não faz ideia o que, que ela está vendo.
9: O projeto também estabelece medidas para ampliar a inclusão digital e a educação midiática. A proposta segue para decisão final na Comissão de Educação.
0: Com edição de Paulo Groba e trabalhos técnicos de João Lira, o Jornal do Senado fica por aqui. Acompanhe agora as notícias do Tribunal de Contas da União e da Câmara dos Deputados. Boa noite e um bom fim de semana.
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12: O Tribunal de Contas da União quer ouvir motoristas de todo o país sobre a qualidade dos combustíveis. A consulta faz parte de uma auditoria que avalia a fiscalização da Agência Nacional do Petróleo. Podem participar caminhoneiros, motociclistas, taxistas, motoristas de aplicativo e qualquer pessoa interessada. O questionário pergunta sobre a qualidade dos combustíveis, a fiscalização e o monitoramento realizados pela agência. As respostas vão ajudar o TCU a identificar problemas e auxiliar a auditoria. O objetivo também é melhorar o atendimento às denúncias feitas pelos consumidores. Combustíveis de baixa qualidade podem causar prejuízos aos motoristas, aumentar custos e até comprometer a segurança dos veículos. O questionário pode ser respondido até o dia 10 de setembro. Saiba mais em tcu.gov.br.
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13: Deputados permitem desconto nos salários para pagamento de aluguel.
14: Câmara autoriza porte de arma, oficial de justiça e fiscal agropecuário.
13: Plenário garante novas regras para venda e troca de milhas por dinheiro.
15: Boa noite. A Câmara aprovou um projeto que garante o resgate de milhas por dinheiro e a venda para terceiros nos programas de fidelidade. O repórter Antônio Vital acompanhou a votação.
16: O plenário da Câmara aprovou o projeto que garante direitos das pessoas que adquirirem milhas em programas de fidelidade, como a possibilidade de vender o saldo para terceiros. A proposta regulamenta o funcionamento desse tipo de programa e define regras para a venda, transferência e troca de pontos e milhas por dinheiro. De acordo com o projeto apresentado pelo deputado Ricardo Aires, do Republicanos de Tocantins, as empresas que oferecem programas de fidelidade só poderão restringir a venda de milhas pelos clientes se oferecerem uma opção para converter esses pontos diretamente em dinheiro vivo. Se não houver a opção de troca por dinheiro, a empresa fica impedida de bloquear contas, limitar o número de beneficiários ou dificultar a venda ou transferência dos pontos, com exigências como reconhecimento facial ou biometria. Isso vai valer para o resgate de milhas por produtos ou passagens aéreas, por exemplo. De acordo com o autor da proposta, Ricardo Aires, o objetivo é impedir que uma empresa lucre com a venda de pontos e, ao mesmo tempo, crie empecilhos para o cliente resgatar o que comprou. O relator da proposta do plenário, o deputado Paulo Soares, do Podemos de São Paulo, defendeu as medidas. Para ele, as administradoras que vendem pontos ou milhas, que hoje têm valor entre R$ 70 e R$ 80, praticam um monopólio quando dificultam o resgate, a venda ou a conversão de milhas em dinheiro.
17: Um projeto como esse estabelece normas importantíssimas para que o consumidor não seja lesado. São regras claramente colocadas para que nenhum dos lados, na verdade, sejam prejudicados. E o consumidor tenha livre acesso ao que é direito dele, no caso aqui, no que diz respeito às milhas. Muitas vezes elas vêm como um bônus ou como um cashback, mas em outras ocasiões essas milhas são compradas. E, naturalmente, é fundamental que o consumidor tenha pleno direito de distribuir, comercializar, enfim, fazer o uso que bem entender dessas milhas.
16: O projeto que regulamenta o funcionamento de programas de fidelidade e define regras para venda, transferência e troca de pontos e milhas por dinheiro, seguiu para análise do Senado. Da Rádio Câmara de Brasília, Antônio Vital.
18: Consumidor.
13: Juarez Costa, do Republicanos de Mato Grosso, apresentou projeto que determina a retenção do pagamento de compras feitas pela internet até o consumidor confirmar o recebimento do produto. O deputado esclarece que a medida busca reduzir prejuízos provocados por fraudes ou por mercadorias não entregues.
15: Juarez Costa explica que o pagamento poderá ficar retido por até 30 dias. De acordo com a proposta, se o consumidor contestar a entrega, o fornecedor terá 10 dias úteis para comprovar o recebimento ou solucionar o problema. Caso contrário, o valor deverá ser devolvido ao comprador.
18: Habitação.
13: A Câmara aprovou projeto que permite desconto no salário para pagamento de aluguel. Entenda na reportagem de Antônio Vital.
16: O plenário da Câmara aprovou o projeto que autoriza desconto diretamente no salário do inquilino para o pagamento do aluguel. Projeto apresentado pelo deputado Júlio Lopes, do PP do Rio de Janeiro, cria possibilidade de consignação em folha de pagamento para aluguéis residenciais. O sistema será parecido com um dos chamados empréstimos consignados, que permitem desconto em folha para pagar financiamentos bancários. De acordo com a proposta, o aluguel consignado vai funcionar como garantia para as locações, o que pode baratear os custos para o locatário. O projeto estabelece um limite de 30% do salário para o pagamento do aluguel e permite que mais de uma pessoa ofereça essa garantia até alcançar o valor do aluguel. Além disso, prevê que o locatário empregado de empresa pública ou privada ficará dispensado da multa contratual se tiver que devolver o imóvel por conta da transferência para outra cidade. No plenário, o relator, deputado Cláudio Cajado, do PP da Bahia, acatou sugestão de mudança apresentada pela deputada Érica Cocai, do PT do Distrito Federal, que retirou do texto a possibilidade de uso do saldo do FGTS para pagamento do aluguel.
19: Consideramos meritória a emenda de plenário apresentada, vez que preserva a finalidade do FGTS, que é assegurar proteção financeira ao trabalhador em situações específicas, reduzindo-se o risco de comprometimento dessa reserva financeira do trabalhador.
16: O projeto que autoriza desconto diretamente no salário do inquilino para o pagamento do aluguel seguiu para análise do Senado. Da Rádio Câmara de Brasília, Antônio Vital.
18: Justiça.
15: Zé Adriano, do PP do Acre, é autor de projeto que cria procedimento para investigar as causas de incidentes graves em obras e serviços de engenharia contratados pelo poder público. Pela proposta, a análise será obrigatória em situações de acidentes com morte, entre outros.
13: Zé Adriano explica que a proposta prevê investigação técnica independente para identificar as causas do problema e evitar novas ocorrências. O texto também prevê a divulgação de relatórios no Portal Nacional de Contratações Públicas, com as recomendações resultantes da apuração.
18: Votação.
15: A Câmara aprovou o porte de armas para oficiais de justiça e fiscais agropecuários. O repórter Marcelo Larcher traz mais detalhes sobre as mudanças propostas na legislação.
20: A Câmara dos Deputados aprovou o projeto que autoriza o porte de armas de fogo para oficiais de justiça e auditores fiscais federais agropecuários. O projeto altera o Estatuto do Desarmamento para incluir essas duas categorias entre aquelas que já têm direito ao porte de arma no país. Hoje, essa autorização já vale para policiais, militares e outras carreiras ligadas à segurança pública, desde que cumpram os requisitos legais, como comprovação de capacidade técnica e aptidão psicológica. Pelo texto aprovado, esses profissionais poderão portar arma de fogo de propriedade própria ou fornecida pelas instituições, inclusive fora do horário de serviço, com validade em todo o território nacional, conforme as regras previstas em lei. Outro ponto do projeto é a atualização de regras relacionadas à idade mínima para aquisição de armas. A proibição para menores de 25 anos continua valendo, com exceção das categorias que têm autorização legal para o porte, incluindo agora os oficiais de justiça e os auditores fiscais agropecuários. Relator da proposta, o deputado Jonas Donizete, do PSB de São Paulo, argumentou que a medida reconhece o risco enfrentado por esses profissionais no exercício das funções. Segundo ele, oficiais de justiça e auditores fiscais atuam diretamente na execução de decisões judiciais e em atividades de fiscalização, muitas vezes em situação de tensão e exposição a ameaças. No plenário, o relator foi o deputado Coronel Meira, do PL de Pernambuco. Ele justificou a necessidade de porte de arma para oficiais de justiça.
21: O oficial de justiça exerce, sim, uma atividade marcada pelo risco. É o oficial de justiça que sai dos fóruns dos tribunais para fazer com que a decisão judicial chegue às ruas, às residências, às empresas e tantas vezes aos locais de conflito. É ele quem cumpre mandados de prisão, medidas protetivas de urgência, ordens de busca e apreensão, reintegrações de posse, afastamentos do lar em situação que podem envolver tensão, resistência, violência e risco concreto à própria vida.
20: O projeto que autoriza o porte de arma para oficiais de justiça e auditores fiscais federais agropecuários seguiu para análise do Senado. Da Rádio Câmara de Brasília, com informações de Daniela Lessa e Antônio Vital, Marcelo Larcher.
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18: Segurança Pública.
13: Júnior Ferrari, do PSD do Pará, é autor de projeto que altera a Lei Maria da Penha para obrigar o agressor a ressarcir os custos com o uso da tornozeleira eletrônica. Pela proposta, os valores arrecadados serão destinados a fundos de combate à violência contra a mulher.
15: Júnior Ferrari argumenta que o custo médio mensal de monitoramento de cada tornozeleira varia entre R$ 200 e R$ 300, pagos integralmente pelo Estado. Ele salienta que a cobrança do agressor não será condição para aplicar a medida protetiva.
13: Júlio Arcoverde, do PP do Piauí, é favorável à redução da maioridade penal de 18 para 16 anos. Ele defende ainda a responsabilização de adolescentes entre 12 e 16 anos que pratiquem crimes com violência ou grave ameaça, crimes hediondos e crimes contra a vida.
15: Júlio Arcoverde argumenta que a medida endurece a punição de adolescentes envolvidos em crimes graves e reduz o uso de menores por organizações criminosas. Ele acredita que a proposta adequa a legislação à gravidade desses delitos e amplia a proteção da sociedade.
18: Comissões.
13: A comissão que analisa a redução da maioridade penal iniciou seus trabalhos sob questionamento de inconstitucionalidade. O repórter José Carlos Oliveira nos traz os argumentos.
1: O deputado Aloísio Mendes, do Republicanos do Maranhão, foi eleito presidente da Comissão Especial da Câmara dos Deputados sobre redução da maioridade penal. Os parlamentares vão analisar três propostas de emenda à Constituição que tratam de plena maioridade civil e penal aos 16 anos de idade, redução excepcional da maioridade penal em casos de crimes hediondos e de extrema crueldade e redução geral da maioridade penal para 16 anos, com previsão de que adolescentes entre 12 e 16 anos respondam criminalmente por crimes cometidos com violência ou grave ameaça, crimes hediondos e crimes contra a vida. Aloísio Mendes escolheu como relator o deputado Mendonça Filho, do PL de Pernambuco, que afirmou o foco na construção de uma proposta tecnicamente estruturada nas boas práticas internacionais e moralmente à altura da dor das vítimas e seus familiares.
2: A unificação das PECs que tratam do tema nos permite fazer uma discussão aprofundada sobre como constituir e futuramente regulamentar um sistema prisional juvenil no país, modernizado o sistema de justiça criminal brasileiro para dar uma resposta civilizada à demanda social por justiça.
1: Mendonça Filho apresentou um plano de trabalho para buscar, entre outros pontos, o diagnóstico sobre a promoção da justiça às vítimas, o dimensionamento do impacto civil e o estudo da viabilidade institucional da medida. As audiências na Câmara, os seminários nas cinco regiões do país e as reuniões técnicas com especialistas e entidades vão se basear em cinco eixos temáticos: constitucionalidade, direitos humanos e tratados internacionais, segurança pública, crime organizado e dissuasão penal, infraestrutura e gestão dos sistemas prisional e socioeducativo, impactos jurídicos e legitimidade de eventual referendo popular sobre o tema nas eleições municipais de 2028. Os canais de interação da Câmara com a população, como o E-Democracia, também serão usados para recebimento de perguntas e contribuições por escrito. O relator apresentou um cronograma até a votação da proposta.
2: O debate vai evoluir, certamente numa velocidade reduzida no período eleitoral, mas passada a eleição nós teremos a oportunidade de aprofundar as discussões para que, na minha intenção, até dezembro, tenhamos a votação dessa matéria na Comissão Especial e no Plenário da Casa.
1: A redução da maioridade penal é tema polêmico na sociedade, com forte oposição, principalmente de entidades ligadas a direitos humanos. Antes do início dos trabalhos, o deputado Tarcísio Mota, do PSOL do Rio de Janeiro, apresentou questão de ordem para tentar barrar a instalação da comissão. Depois, utilizou o mesmo instrumento para apontar nulidades e inconstitucionalidades do tema. Também citou jurisprudência do Supremo Tribunal Federal, desrespeito a tratados internacionais e risco de transferência de adolescente do sistema socioeducativo para o falido e superlotado sistema prisional comum.
3: A inimputabilidade penal até os 18 anos, assegurada pelo artigo 228 da Constituição Federal, constitui um direito individual do cidadão em desenvolvimento. O artigo 60 da Carta Magna proíbe terminantemente a deliberação de qualquer proposta de emenda tendente a abolir, entre aspas, direitos e garantias individuais. A instalação de uma comissão destinada a suprimir direitos fundamentais em meio a um período de funcionamento prioritariamente remoto dessa casa, configura grave cerceamento democrático.
1: O presidente da comissão, Aloísio Mendes, contestou.
23: Os pontos levantados por Vossa Excelência já foram vencidos na CCJ com relação à dissimilibilidade desse assunto e com relação à votação remota, existem precedentes na casa e hoje o plenário da Câmara está funcionando de forma remota e a comissão segue mesmo o caminho.
1: A comissão é formada por 38 titulares e igual número de suplentes. Os deputados Guilherme Derrite, do PP de São Paulo, Benes Leocádio, do União do Rio Grande do Norte e Sargento Faul, do PL do Paraná, foram eleitos para as três vice-presidências. Da Rádio Câmara de Brasília, José Carlos Oliveira.
24: Trabalho.
15: Ercílio Coelho Diniz, do MDB de Minas Gerais, propõe a criação do Programa Nacional de Retorno Profissional da Mulher 50+. A iniciativa busca facilitar a reinserção no mercado de trabalho de mulheres com mais de 50 anos que tenham ficado afastadas por pelo menos 2 anos.
25: Ercílio Coelho Diniz alega que essas mulheres enfrentam uma dupla barreira ao tentar voltar ao emprego: o preconceito relacionado à idade e à interrupção da carreira. Para ele, o programa valoriza a experiência dessas profissionais e reduz desigualdades de gênero e de idade.
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18: Economia.
15: O Congresso Nacional instalou a comissão que vai analisar a medida provisória que reduz a chamada taxa das blusinhas. A repórter Maria Neves acompanhou.
4: Deputados e senadores instalaram comissão especial para analisar a medida provisória que trata da chamada taxa das blusinhas. Apresentada pelo governo em maio, a proposta reduz a zero a alíquota do imposto de importação de produtos que custem até 50 dólares dos Estados Unidos, taxa que atualmente é de 20%. Se não for votada até 8 de setembro, a MP perde a validade. O presidente da Câmara, deputado Hugo Mota, adiantou que irá discutir o assunto com o Colégio de Líderes e o presidente do Senado, Davi Alcolumbre, para votar a proposta nas próximas semanas.
5: Para que essa taxação não volte, é necessário que o Congresso Nacional se debruce sobre esse tema nas próximas semanas e eu irei tratar disso no Colégio de Líderes, bem como também com o presidente do Senado, o senador Davi, sobre o que nós iremos fazer juntos, já que é uma comissão mista que depende da participação das duas casas.
4: Para presidir a comissão, deputados e senadores elegeram o deputado Dorinaldo Malafaia, do PDT do Amapá. O vice-presidente será o senador Randolfe Rodrigues, do PT do Amapá, e o relator escolhido foi o senador Eduardo Gomes, do PL do Tocantins. Além de zerar o imposto de importação de produtos de até 50 dólares, a medida provisória reduz a alíquota do tributo de compras internacionais com valores entre 50 dólares e 3 mil dólares para 30%. Até a edição da MP, a alíquota era de 60%. Na justificativa da proposta, o governo sustenta que a medida visa simplificar a tributação e incentivar a adesão dos importadores a programas de regularidade fiscal. A tributação das compras internacionais de baixo valor foi criada no Brasil por meio de uma lei de 2024 que vigorou até a edição da medida provisória em maio. Antes da lei, um decreto de 1980 isentava essas compras do imposto de importação. Da Rádio Câmara de Brasília, Maria Neves.
18: Esporte.
25: Wellington Roberto, do PSD da Paraíba, é um dos autores de PEC que concede imunidade de impostos a entidades esportivas sem fins lucrativos. O texto impede a cobrança sobre patrimônio, renda e serviços das organizações que cumprirem as exigências do Código Tributário Nacional.
15: Wellington Roberto ressalta que o benefício será restrito a entidades certificadas dos setores olímpico, paralímpico, clubístico ou educacional. Ele afirma que a proposta busca ampliar os recursos disponíveis para a formação de atletas e manutenção de projetos esportivos com finalidade social.
25: João Carlos Bacelar, do PL da Bahia, também assina a proposta de emenda à Constituição que pretende incluir as entidades esportivas sem fins lucrativos entre as instituições com imunidade tributária. O objetivo, segundo ele, é equipará-las às áreas de educação e assistência social.
15: João Carlos Bacelar justifica que a medida fortalece o esporte como política pública e garante mais segurança financeira às entidades esportivas certificadas. O deputado diz ainda que o texto mantém a exigência de cumprimento dos requisitos legais para acesso à imunidade.
18: Educação.
25: André Fufuca, do PP do Maranhão, defende a criação de um incentivo educacional no programa Bolsa Atleta. Proposta nesse sentido prevê um adicional de 10% no benefício para atletas que comprovem matrícula e frequência regular em instituição de ensino.
15: Relator da matéria na Comissão de Esporte, André Fufuca, avalia...
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18: 8 horas.

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1: 8:27.

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1: 8h37.
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7: 8:42.

0: 8h58.
1: Eu fiquei estacionado aqui.